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0: mesmo, né?
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0: Matheus, você gosta, né?
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0: 5:53.
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3: É, vem pro abraço, já estou por aqui.
4: 5 horas e 55 minutos.

Oi, tudo bem? Bom dia, meu muito bom dia pra você. A partir de agora, eu cheguei no seu rádio. Meu muito bom dia pra você nesta quarta-feira bem gostosa. 12 de agosto de 2026. Já estou por cá, já estou por aqui. Vamos começar a nossa festa. Festa maravilhosa essa. Programa Forronejo. Na comunicação, esse gostosão aqui, Frank Rios, o amigo de todas as manhãs. Tamo junto. Eu fico contigo até as 8 da manhã. Mas a partir de agora eu cheguei no seu rádio com mais uma edição do programa Forronejo. Eu, Frank Rios, o seu motivador de todas as manhãs, não é isso? Então vamos junto, juntinho com o seu motivador de todas as manhãs, aqui na 105.9 Rádio Mundicina FM, diretamente de Mucajaí, Roraima, para todo o Brasil. Por que não para o mundo, né? Meu muito bom dia para você, já está sintonizado na 105.9. Meu muito bom dia para você no campo, para você na zona rural, para você na fazenda, para você que está em qualquer ponto da cidade. Para você que está em pé, para você que está deitado, para você que está sentado, aonde quer que você esteja, do jeito que você esteja. Está na 105.9? Então tá bom demais, tá ótimo, tá tranquilo, tá bom. Deixa com nós. E a partir de agora você já pode fazer sucesso comigo. É sim, lógico, né? E telefone de sucesso você vai anotar agora. Salva esse número. 95984177282. É isso aí. Faz sucesso comigo essa manhã de quarta-feira bem gostosa. Interage comigo, vem comigo, pede a tua música, manda a tua mensagem. Faz o que você quiser. Não tudo, né? Coisas boas pode fazer. Coisa ruim aqui, de maneira alguma, não aceito, né? Mas coisas boas, você pode fazer. Sabe por quê? Porque você vai ter um dia maravilhoso, um dia repleto de felicidade, caso você faça coisas boas, não é mesmo? Então, meu muito bom dia pra você e aquele abraço do Frank Rios. É isso mesmo. Obrigado ao homem do campo, o homem que planta, o homem que colhe. Ele é o responsável por tudo, né? Por colocar alimento em nossas mesas, né? Então ele é o responsável, sim. É o homem do campo, o homem da labuta, o homem que planta, o homem que carpia, o homem que faz tudo no campo, para que nós possamos se alimentar de coisas boas que vêm da nossa terra, né? Então, meu muito bom dia mais uma vez ao homem do campo, ao homem da zona rural, ao homem do sítio, ao homem da fazenda, a você que tá gratinando aquele leitinho, né, da vaca, leitinho bem quentinho, né? A você que tá apartando o bezerro para poder tirar o leite, né? Meu muito bom dia também. Para você que tá coando aquele café no pano, né, assim, naquele fogão a lenha, escutando a gente, né, através da 105.9, também, meu muito bom dia pra você, não é mesmo? Então vamos junto. Eu fico contigo até as 8 da manhã, nessa quarta-feira bem gostosa, 12 de agosto de 2026. Quer viajar um pouquinho comigo? Vamos viajar um pouco junto? Vamos sim, lógico, com certeza. Botar o pensamento pra viajar. A mente pra viajar. Pensar em coisas boas, pensar onde passou, momentos felizes, com pessoas maravilhosas, lugares lindos onde passou. Pensa um pouco. Viaja comigo nessa manhã de gostosa de quarta-feira. Seis horas e dois minutos.

É, tá bom, já viajou bastante, né? Já colocou pensamento em dias, pensou longe, né? Onde passou com pessoas maravilhosas, lugares bonitos, por onde andou, né? Ah, colocar o pensamento para viajar de vez em quando, para essa manhã gostosa, é muito bom. Faz bem para a saúde, não é mesmo? Ainda mais com essa música country bem gostosa. É, então vem comigo nessa quarta-feira bem gostosa, porque afinal de contas é mais um dia que o nosso Deus nos proporciona, mais uma manhã batendo em nossa porta, para que possamos fazer a nossa própria história, não é mesmo? A história do dia, história boa, para você que faz o bem, com certeza você terá um dia bem gostoso, né? Só fazer o bem, que tudo acontece maravilhas, não é mesmo? É, faça o bem, faça o bem sem olhar a quem, porque você, com certeza, não tenho dúvidas, você terá um dia bem maravilhoso. Eu costumo dizer o seguinte, que o dia é só um número, sim. É segunda, terça, quarta, quinta, e aí vai, né? Mas o dia mesmo, para ser gostoso, para ser maravilhoso, é você quem faz. É você que aproveita bom, bem, bem, bom. Porque você fazendo bem, você aproveita o dia maravilhoso e o dia, com certeza, não tenha dúvida, será maravilhoso. Então, para que o nosso dia seja maravilhoso, vem comigo. Eu quero a sua companhia. Afinal de contas, uma boa companhia faz toda a diferença. E você faz a diferença aqui, sim, na 105.9. Eu costumo dizer que eu aqui sozinho é muito ruim mesmo. Eu preciso de você. Eu preciso de você. Através do telefone 95984177282. É, para você vir comigo, fazer sucesso comigo, que eu sozinho não consigo fazer sucesso. Mas eu e você e eu, com certeza sim, fazemos um ótimo sucesso nessa manhã de quarta-feira bem abençoada, 12 de agosto de 2026, aqui no nosso, no meu, no seu, no nosso programa Forronejo. Na comunicação dessa nave maravilhosa, eu, Frank Rios, o seu amigo de todas as manhãs. Seis horas e sete minutos.

É, muito bem, bom dia, são exatamente 6 horas e 10 minutos. Você viu só que não é bom fazer o mal, né? É, ele foi fazer o mal, se deu mal, não é mesmo? É, a água levou todo o seu leite, que coisa boa, né? Bem feito, né? Quem mandou fazer o mal, né? Faça o bem, nunca faça o mal, porque depois a recompensa chega. É, já quero mandar aqui um bom dia bem especial, meu amigo Rildo Pires, já está sintonizado com a gente através da 105.9. Meu bom dia pra você, Rildo Pires. Bom dia, garoto. Meu amigo Gordinho Les também já está sintonizado na 105.9 através do programa Forronejo. É isso mesmo, meu amigo Gordinho Les, meu muito bom dia pra você. É, meu amigo, é, deixa eu ver quem tá aqui na programação, já ligadinho com a gente, mandando um sinalzinho aqui pra gente. É meu amigo Rafael, lá de São Mateus, no Maranhão, olha só, já está ligadinho com a gente através da 105.9, aqui da rádio 105.9, rádio muito sinal, diretamente de Bocajaí, Roraima, para o nosso Maranhãozão. Rafael tá ligadinho com a gente, já dando sinal aqui, está já ligado na programação do programa Forronejo. Rafael lá em São Mateus, no Maranhão. Olha só que nós estamos chegando longe, né? Cada dia mais longe. É, para que nós chegamos mais longe, eu dependo de você. Eu preciso muito de você, que você interaja comigo todas as manhãs através do telefone 95984177282. Bom dia, Rafael, aí em São Mateus, no Maranhão. E a todos de São Mateus, meu muito bom dia.

0: É, meu muito bom dia, já estou por aqui, já estou por cá no programa Forronejo. Não perca a hora, não perca a hora do seu dia, para você começar o seu dia com muito mais energia. São 6 horas e 14 minutos aqui na nossa cidade de Mucajaí, Roraima.
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0: É, chegou quarta-feira, estamos no meio da semana, né? Já estamos com cheirinho de sexta-feira. Olha só, Frank Rios. Frank Rios, se acalma, Frank Rios. Agora que é quarta-feira, Frank Rios. Não é ainda sexta, não é. Tá doido que chegue sexta, né? Olha, presta atenção, Frank Rios. É, mais uma quarta-feira, mais um amanhecer que tá batendo na nossa porta, para que podemos fazer a nossa própria história. E agradecer a Deus também por mais um dia, né? Agradecer a Deus sempre, todos os dias, é muito importante para nossa vida, né? Agradecer todos os dias ao acordarmos. É muito importante agradecer, porque só em acordar respirando já é um grande presente de Deus, né? Um grande presente que não tem preço, não é mesmo? Presente maravilhoso é você acordar todos os dias, né? Então agradeça, seja grato, tá bom? Não esqueça disso. E antes de sair de casa, é lógico, faça uma oraçãozinha, né? Para se proteger do mal, porque, sabe, né? O mundo não tá muito fácil, né? Está cheio de coisas má, arrudeando a gente. Mas a gente, tentando se defender de uma forma ou de outra, agradecendo a Deus, fazendo aquela oração boa e bonita todas as manhãs, com certeza o mal se afasta, né? Ele não acerta a gente, né? É verdade, não tenha dúvida disso. É, procure fazer essas orações boas pela manhã, cedo, e agradecer a Deus, tá bom? Para você que está sintonizado na 105.9, qualquer ponto que você esteja, na fazenda, no sítio, na chácara, nas vicinais, em qualquer lugar que você esteja, dentro do seu carro, já dando umas voltas na cidade, dentro do seu carrão aí, me dando aquela carona, meu muito bom dia para você e meu muito obrigado por você estar sintonizado aqui na 105.9 e obrigado pela sua sintonia e pela sua audiência.

Guilherme, muito bom dia para você. Já está sintonizando na 105.9 através do programa Forronejo. Esse programa. Programa que é feito com muito carinho só para você. Estou feliz com a mulher amada, lógico, né? Muito bom dia, Solange. Acorda, Solange. Então vem comigo através do telefone 95-984-17-7282. Interage comigo nessa manhã de quarta-feira, bem gostosa, bem linda e maravilhosa. Com esse solzinho aí saindo maravilhoso, é muito bom, né? Tomara que não seja tão quente que nem foi ontem, né? Nossa, ontem foi um calor muito, muito, muito. Hoje é quarta-feira, Dia Internacional da Juventude. Também Dia Nacional das Artes, pela ONU. A ONU também celebra o Dia das Artes. Também o Dia Nacional da Juventude, 12 de agosto de 2026.

É, já quero mandar um bom dia bem especial, meu amigo Hernanes Dantas, que já está sintonizado na 105.9 através do programa Forronejo. Hernanes Dantas, meu, muito bom dia para você que já está se dirigindo para a capital, lá no seu trabalho. E a todos que estão ao lado do nosso amigo Hernanes Dantas, meu, muito bom dia para você também. Que tenha uma ótima viagem. Meu, muito bom dia. Meu amigo Everaldo, sempre ligadinho com a gente, ali atrás do posto ali, né? Ele é filho da dona Rita. Ô, meu amigo Everaldo, meu, muito bom dia pra você, garoto, viu? E obrigado pela sua sintonia.

Mas também quero chamar um dia bem especial, meu amigo mecânico Chicó. Ô Chicó, bom dia, garoto. Tudo bem por aí? Tudo tranquilo, né? É, meu amigo Chicó é um grande mecânico. Meu amigo Macedo e sua esposa ligadinho com a gente através da 105.9 no programa Forronejo. Ô Macedo, meu muito bom dia pra você e sua esposa aí ligadinho com a gente através da 105.9. Mas vai ficar melhor. Minha amiga Canê, meu amigo Bobão de Alho lá na Vicinal 6, lá na comunidade do Surubim, lá no Tamandaré, também estão ligadinho com a gente por lá, fazendo aquela farinhada gostosa, interagindo com a gente aqui na 105.9. É, minha amiga Cané, meu amigo Bobão de Alho e Dona Moça, lá ligadinho com a gente através da 105.9, lá na comunidade do Surubim. Bom dia pra você, Bobão de Alho. Bom dia, Cané. Bom dia, Dona Moça. É, também quero mandar um dia bem especial, meu cunhado Genival, que já tá ligadinho com a gente através da 105.9 lá na capital de Boa Vista, Roraima. Ô Genival, muito bom dia para você, um bom dia também para minha irmãzona Pretinha, para minha sobrinha Ingrid e para meu sobrinho Eric. Meu muito bom dia para você. Todo mundo tá dançando, eu te... Dona Natalina, bom dia para a senhora. Tudo bem por aí? Tudo tranquilo, né? Dona Natalina, meu muito bom dia para a senhora. Meu amigo Alan Galvão, lá em São Luís do Anomar, já tá ligadinho com a gente através da 105.9. É, minha amiga Keila, meu amigo Jonathan, e o Mundinho, né, que chama Raimundinho, mas o apelido dele é Mundinho, mas é só o apelido. Ele não tem nada, nada de mudo, né? É só o apelido mesmo. O nome dele é Raimundinho, também já estão por lá, sintonizado na frequência da 105.9. E toda a moçada lá do Serra Dourada, meu muito bom dia pra você. E aí, a partir de agora, você vem comigo, interage comigo, pede tua música, manda tua mensagem. Faça o que você quiser, mas veja só, faça coisas boas, entendeu, né? Aqui só aceito coisas boas, palavras bonitas, palavras lindas, músicas boas, mensagens lindas, pode mandar que a gente interage daqui e manda pra você de volta, pra quem você gosta, tá bom? Meu muito bom dia pra você e obrigado já por você deixar eu adentrar na sua casa nessa manhã gostosa de quarta-feira, 12 de agosto de 2026. Também deixando meu bom dia especial, meu amigo João Neres Sobrinho. Ô João Neres, ô sobrinho. Cadê você, João Neres Sobrinho? Meu muito bom dia pra você, garoto.

0: você não está perdido não. Hoje é quarta-feira, 12 de agosto de 2026. Quarta-feira bem gostosa. É, muito bom, muito bom. Já estou por aqui na 105.9 Rádio Monte Sinai FM. Isso mesmo. Que bom que a gente pode estar junto nessa manhã maravilhosa. Para você que está assistindo 05, meu muito obrigado por você permitir eu entrar na sua casa. Todas as manhãs é um privilégio ter você ao meu lado. Fique sabendo disso, tá bom? Eu digo isso de coração, de verdade, tá bom? É um programa que eu faço com muito carinho e com verdade também. Eu gosto, eu amo, eu adoro meus ouvintes, sabia disso? Eu chego aqui, eu chego feliz, porque já estou do teu lado aí, bem coladinho aí. O que você estiver fazendo, não importa, mas eu estou do teu lado, tá bom? Meu muito bom dia pra você.
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0: É, afinal, uma boa companhia faz toda a diferença. E você faz a diferença comigo, porque você é uma ótima companhia nessa manhã de quarta-feira bem gostosa. Todos os dias, é lógico, né? De segunda a quarta, eu fico do teu lado aí, ligadinho com você, através da 105.9. É bom demais, porque você é que é especial para mim fazer feliz e eu também te fazer feliz, é lógico, né? Não tenha dúvida disso. Eu, Frank Rios. E você? Diz pra mim quem é você. Manda mensagem pra mim, interage comigo, fala o teu nome, teu bairro, onde moras. É isso mesmo. Telefone aberto pra você, o telefone do sucesso é esse, 95-984-17-7282. Salva ele, interage comigo. Olha, Frank Rios, eu sou tal, eu moro no bairro tal, eu quero pedir uma música e tal. Isso mesmo, interage comigo. Eu tô aqui te aguardando, tá bom? É, fico contigo te aguardando até as 8 da manhã. Esse programa Forronejo é um programa maravilhoso, uma festa ótima de todas as manhãs, de segunda a sexta.
1: É

É, desse jeito aí, tá mudado, né? Muito mudado. O velho quer só a novinha. E as novinhas? Também quero os velhos, lógico, né? Está mudado, garoto.

É, meu, muito bom dia para você. Já estamos por aqui, já estamos por cá, já estamos por cá. No programa Forronejo, um programa que é feito com muito carinho só para você. Olha só, não perca a hora do seu dia para você começar o seu dia com muito mais energia. 6:36. Quer deixar aqui meu bom dia bem especial, meu amigo Écildon Pinto. Olha só que nome forte, né? Écildon Pinto, meu, muito bom dia pra você. Está sintonizado com a gente aqui na 105.9, através do programa Forronejo. Fica aqui o meu abraço a você, meu grande amigo Écildon Pinto. Écildon Pinto já foi prefeito aqui da nossa cidade, né? Com certeza, eu particularmente, achei um bom prefeito, né? Foi prefeito aqui na nossa cidade. Meu amigo é Sildon Pinto, que já está sintonizado aqui na 105.9. Está passando aqui um dia com a gente aqui na nossa cidade de Mucajaí, Roraima. Também deixar meu bom dia, meu amigo Josias. Meu amigo Josias, muito bom dia para você também, viu? Aquele abraço, meu amigo Josias. Ô, meu amigo Rivelino, cadê você, Rivelino? Bom dia pra você também. Dona Maria José, bom dia pra senhora. Meu amigo Lael Júnior, chefe da garagem. Bom dia, garoto. Meu amigo Tobata, cadê você, Tobata? Tobata é um grande homem lá da Predeira do nosso amigo Maranhão, né, Tobata? Bom dia pra você, menino. É, aqui na Rádio Mocinha FM 105.9, no programa Forronejo, não tem tristeza, aqui só tem alegria. Aqui a gente multiplica alegria e soma felicidade.

É, falar em felicidade, às vezes corremos como loucos, perseguindo a tal felicidade. Nem percebemos que ela está ali sentada com a gente, não é mesmo? É isso mesmo. A felicidade, ela é sutil. Ela é uma poesia. Ela é um gole de vinho, uma música, um carinho de um amigo, um beijo em seu amor. É andar de mãos dadas. Encostar a cabecinha no ombro do outro. Dormir juntinho. É cheiro de café passado. Susto que passa logo. É uma lambida de cachorro no nariz. A felicidade, ela é Celina. É uma ferida que sara. A calça que viralmente entra. A tão desejada voz do outro ao lado do telefone. É o filho que aprende a dizer mamãe. A receita que dá certo. O olhar que se encontra. É isso mesmo. A felicidade é muito simples. Por isso você deve ser feliz. E saborear cada momento sem perder um segundo sequer. Da tal felicidade. Então, meu muito bom dia para você, mucajaiense. Não perca nenhum momento. Seja feliz sempre, sempre. Nunca perca a essência da felicidade, que às vezes é tão simples. Tá do seu lado, e você não observa, fica procurando coisa, procurando para ser feliz. E na verdade tá do teu lado a grande felicidade. Tá bom? Fica a dica para você. Muito obrigado pela sua sintonia aqui na 105.9.

0: 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Não chora não, fica feliz. 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Muito bom dia, bom dia. Já estamos por aqui, já estamos ao vivo aqui o tempo todo, todos os dias, na Mundicina FM 105.9. É aqui assim, a gente multiplica alegria e soma felicidade. É que é um profissional mais feliz, mais dedicado que o outro, para o outro, e para o outro, e para o outro, para que a gente tenha uma comunicação amiga, companheira, ao seu lado.
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0: É, e com certeza nós querendo que você seja sempre com cheio de atividades felizes, para que você possa aproveitar tudo que esse tempo livre proporciona. É tempo livre mesmo para você refletir, para você pensar em coisas boas e fazer coisas boas também, não é mesmo? Então, para você que está aí em qualquer ponto da cidade, é, fazendo o que estiver fazendo, tá na 105.9? Com certeza, né? Então, tá bom demais.
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0: Olha só, quero deixar meu bom dia especial, meu amigo Júnior e sua esposa, doutora Cláudia, que já está sintonizada na programação do Forronejo. Doutora Cláudia, meu muito bom dia pra você. É, doutora Cláudia, que faz parte da equipe volante na área da saúde do nosso município. É, ela que faz um trabalho excelente na comunidade do nosso município, com toda a sua equipe, cuidando da saúde da nossa gente. É um trabalho, com certeza, um trabalho maravilhoso quando se fala em cuidar da saúde. Meu muito bom dia mais uma vez. Também fica aqui o meu bom dia, meu abraço a todos os servidores da saúde do nosso município de Mucajaí. Também deixar um abraço bem especial e um bom dia ao meu amigo Didec. Didec faz um trabalho maravilhoso aqui no nosso município, na área da saúde. Ele mesmo, meu amigo Didec, meu muito bom dia pra você, garoto.
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0: É, então seja muito bem-vindo com a sua participação aqui na número 1 do seu rádio, na companhia maravilhosa, claro que aqui é o seu motivador do seu rádio de todas as manhãs. Então interage comigo, pede tua música, manda tua mensagem, estou te aguardando aqui, tá bom? Eu preciso muito de você aqui através do 95984 1772.

0: 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Para você que vai entrar de plantão, para você que está saindo daquele plantão na noite inteira, na noite toda, né? São 6 horas e 52 minutos.
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0: É, quero chamar um bom dia especial, minha amiga Toninha do Cuscuz. Ô, Toninha do Cuscuz, bom dia pra você, bom dia pra Iraci, bom dia pra Maria do Carmo. É, meu, muito bom dia pra você, Toninha do Cuscuz. Ô, minha amiga Raquel, bom dia pra você, Raquel.
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0: É, Toninha do Cuscuz, a Iraci, a Maria do Carmo. Maria do Carmo comprou um rádio bem maravilhoso, só pra escutar o programa Forronejo. Ô, Maria do Carmo, meu, muito bom dia pra você, mais uma vez. Ô, Raquel, acorda, Raquel, bom dia. Meu amigo Pinduca, lá no Tamandaré, também ligadinho com a gente através da 105.9. Ô, Pinduca, bom dia, garoto.
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0: É, minha amiga Dona Helena lá na Padre Tobias. Dona Helena.

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Olha só, Frank Rios, chegando mensagem, Frank Rios. É, bom dia, bom dia. É nosso amigo Emerson Moura, lá do Sagrada Família. Ele fala o seguinte: bom dia, Frank Rios. Bom dia, Emerson. Gostaria de ouvir uma música. É Por Você Que Canto, com Leandro e Leonardo. E ofereço para minha amada Alzineide Queiroz. Sou Emerson Moura, lá do bairro Sagrada Família. Ô Emerson Moura, eu vou te falar, viu? Isso aí é muito amor. É, fica assim olhando. É um amor assim lindo, lindo, lindo mesmo. Olha só. É, a gente vê coisas maravilhosas. E você faz parte das coisas maravilhosas por esse amor que você sente pela sua amada Rosineide Queiroz. Muito bom dia para você, Emerson Moura. E obrigado pela sua participação aqui no meu, no seu, no nosso programa Forronejo, tá bom? Fica à vontade. Você pede A Gente Toca, com Leandro e Leonardo. É Por Você Que Canto. E ele oferece pra

sua amada Osineide Queiroz. 6 horas e 58 minutos.

0: É, muito bom dia. Foi a participação do nosso amigo Emerson Moura, lá do Saga da Família. Ele que pediu essa música, é muito bonita, com o Leandro Leonardo, e ofereceu para sua amada Osineide Queiroz. Emerson Moura, meu muito obrigado pela sua participação aqui no programa Forronejo. Sinta-se à vontade. Olha só, Franquinho, chegando participação, Franquinho. Vamos ver. Vamos ver quem é. Me acompanha, Frank Rios. Vamos ver quem é. Olha só, é ele, nosso amigo Antônio Terra Seca. Fala comigo, garoto.
1: Bom dia, meu amigo Frank Rio. Roda a música.
0: Bom dia.
1: Nós é rico, Estrada da Vida, ofereço para todos.
0: É, Estrada da Vida, ofereço, olha.
1: Bairro Pioneiro, Monte Sinai, Sagrada Família, Nega Boa, Guilherme dos Pintos.
0: Nossa Senhora!
1: Nonatinho, para Adriana.
0: Vai.
1: Pessoal da, aqui do Mucaja aí. Para a Lúcia, lá no Sem Terra, Comunidade dos Sonhos.
0: Minha amiga Lúcia, lá no Sem Terra.
1: Obrigado aí por toda. Ofereço também para todas as pessoal do grupo dos idosos. Obrigado aí por tudo.
0: É, meu amigo Terra Seca. Eu que digo obrigado por você interagir com a gente e pela sua participação aqui no programa Forronejo, tá bom? Bom dia pra você, que você tenha uma quarta-feira bem iluminada. Terra Seca, você pede e a gente toca. Sete horas e 3 minutos.

0: senhores, senhoras, senhoritas, moços, é com carinho que nós estamos chegando. 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
2: É, vai passar o nosso amigo Antônio Terra Seca. Ele que pediu essa música, melhor mais Zé Rico, pela Estrada da Vida. Ele ofereceu para todos os amigos deles, todas as pessoas da nossa cidade, né? Dos interior, dos bairros. Ele ofereceu para todo mundo. É, meu amigo Terra Seca é assim. Ô, Terra Seca, muito obrigado pela sua sintonia e pela sua participação aqui no meu, no seu, no nosso programa Forronejo. Sinta-se à vontade. Porque você não olha.
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2: Lufa, é, já quero chamar meu bonitinho especial, meu amigo William e a sua esposa Simone, estão ligadinho com a gente lá na Comunidade dos Sonhos, sempre ligadinho todas as manhãs através do programa Forronejo. William, meu muito bom dia para você e dona Simone. Dona Maria Teixeira Moraes, também lá na Comunidade dos Sonhos, ligadinha com a gente todas as manhãs. Dona Maria Teixeira Moraes, meu muito bom dia para você. Seu Luiz Pereira, dona Maria, sua esposa e dona Flor, lá na vicinal do seu Ernesto, olha só, ligadinho com a gente aqui na sintonia da programação Forroneja. Dona Socorro, lá no Mangueiral, também ligadinha com a gente todas as manhãs. Meu muito bom dia pra você, Dona Socorro. Nosso castelo de amor. Meu amigo Pinduca, lá no Tamandaré. Meu amigo de Ouro, também no Tamandaré. Meu amigo Chicão, Dona Raimunda, lá no Morro do Borel, sempre ligadinho com a gente. Meu amigo Renatão, o famoso Renatão, lá da Cotão. Renato, bom dia pra você, garoto. Meu amigo Gilson Rufino, bom dia pra você. Dona Josefa Rufino, bom dia pra senhora.

0: Olha só, Frank Rios, chegando a participação aqui no nosso programa. Vamos ver quem é. Me acompanha, Frank Rios. Acorda, Frank Rios. Vamos ver quem é. Olha só. É nosso amigo João Batista. Fala comigo, garoto.
1: Bom dia, Frank Rios. Frank Rios, manda um alô pro Bagulho Louco, rapaz.
0: Bagulho Louco?
1: Bagulho Louco, Chico Preto. O Bagulho Louco tá apaixonado porque a namorada dele foi pra Rorainópolis, rapaz.
0: Nossa Senhora.
1: Ele tá aqui triste. Bota uma música aí daquelas boas.
0: Vou colocar.
1: Que tu sabe.
0: Deixa comigo.
1: Bom dia, meu irmão.
0: Bom dia pra você, meu amigo.
1: Manda um alô aí pra Conceição.
0: Sim.
1: Estamos aqui na escuta do programa.
0: Tá bom, meu amigo João Batista. Muito obrigado pela sua sintonia aqui no programa Forronês. É, meu amigo João Batista, vou mandar um alô sim pro nosso amigo Bagulho Louco. Ô, Bagulho Louco, bom dia pra você, Chico Preto, o maluquinho, Dona Conceição, lá na Emancipação. Olha só como rimou, né? Bagulho Louco, Chico Preto, maluquinho, Dona Conceição, lá na Emancipação. Meu, muito bom dia pra você e obrigado pela sua sintonia e pela sua audiência aqui no programa Forranejo. Também meu amigo Aguinaldo Pedreiro, fica lá bem pertinho, né? Aí coladinho com vocês, aí na Emancipação. Ô, Bagulho Louco, tá apaixonado, Bagulho Louco, tá? A mulher já foi embora de novo. Ô, Bagulho Louco, vou colocar essa bem daqui pra você, tá bom? Uma deusa nua em minha cama com Amado Batista. Sete horas e 10 minutos.

Mais uma vez, olha só, bagulho louco. Gostou, bagulho louco, da música? Ela foi embora e te deixou, né? Mulher danada, né? Partiu teu coração. Ô, bagulho louco, meu, muito bom dia pra você, viu? Ô, João Batista, muito obrigado pela sua participação aqui no nosso, no meu, no seu, no nosso programa Forronejo. Meu, muito bom dia pra você e você tenha uma quarta-feira bem iluminada. Hora certa, hora certa para você não perder o seu dia com muito mais energia. 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
1: É, Raimund Siné, FM 105.9, chegando uma mensagem, Frank Rios. Presta atenção. Acorda, Frank Rios. É, meu amigo, é o meu amigo mecânico Chicó. Chicó, bom dia, garoto. Ele fala o seguinte: bom dia, Frank Rios. Aqui quem fala é o mecânico Chicó. Frank Rios, bota aí pra nós. Coloca aí pra nós. Eu te seguro com a banda Panda. Quero oferecer para minha linda, amada Lavinha. Ó, Lavinha. Lavinha, meu, muito bom dia para você. Frank Rios, também manda um alô para o nosso amigo professor Luiz Gonzaga e para sua esposa Ilcélia. Ô, meu amigo Luiz Gonzaga, bom dia para você. Minha amiga Ilcélia, meu, muito bom dia para você também. E muito obrigado pela sua participação aqui no programa Forronejo. Ô, meu amigo mecânico Chicó, meu, muito bom dia para você também. E obrigado pela sua participação aqui no programa Forronejo. Ele enfatiza no final. Acorda, Frank Rios. É, meu amigo Chicó, tá interagindo com a gente essa manhã de quarta-feira bem gostosa. Fique à vontade, meu amigo Chicó. Fique à vontade. E você pediu e a gente toca com Panda. Eu te seguro. 7 horas e 20 minutos.

0: Confirme, hein?
1: É, muito bom. E foi a participação do nosso amigo Mercânico Chico. Ele ofereceu para sua amada. Também mandou pedir um alô para o meu amigo Luiz Gonzaga e sua esposa Ilser. Meu muito bom dia para você. Já sintonizado na 105.9. Mecânico Chico, fique à vontade, viu? Interage comigo a hora que você quiser, tá bom? Todos os dias. Eu gosto, é assim. Participação. É, você participa comigo pelo telefone 95984177282. Faça que nem nosso amigo Chicó. É, interage com a gente. Pede a tua música, manda a tua mensagem. Pede a tua música e oferece pra quem você quiser. Pra sua amada, pro seu amigo, pra quem. Enfim, interage comigo e fica feliz comigo. Olha só, Franquinhos, chegando para a participação. Aqui não para, Franquinhos. Aqui é um atrás da outra, Franquinhos. Vamos, cuida, Franquinhos. Vamos ver quem é. Me acompanha, Franquinhos. Olha só, Franquinhos. É ela, nossa amiga lá pertinho da gente, né? Nossa amiga Elza Pereira. Fala comigo, amiga Elza.
2: Oi, bom dia, Franquinhos.
1: Bom dia.
2: Elza Pereira. Manda um alô aí para nós aqui em casa.
1: Eita, mas falou forte. Oh, minha amiga Elza Pereira, meu muito bom dia pra você que tá na sintonia da 105.9. É, muito bom dia pra você e todos aí na sua casa, sintonizado na frequência da 105.9 no programa Forronejo. Meu muito obrigado e meu muito bom dia pra você, que você tem uma quarta-feira bem iluminada, bem gostosa, tá bom? Bom dia, Elza Pereira.
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1: Confirme que dá tudo certo. Ah, é.

0: Olha pra cima. Chegou, Frank Rios. Mensagem, Frank Rios. Vamos ver quem é, Frank Rios. Chegando participação aqui. Aqui é assim, Frank Rios. Não para. É uma pedrada atrás da outra. Me acompanha, Frank Rios. Vamos ver quem é, Frank Rios. Olha só, Frank Rios. Quem é? Vamos ver, Frank Rios. Vai.
1: Bom dia, meu amigo Frank Rios. Estou de saída com a equipe médica para o interior. Manda aí um alô para nós e uma música super legal. Bom dia.
0: Olha só, muito bom dia, meu amigo Christian. É, meu amigo Christian interagindo com a gente nessa manhã maravilhosa de quarta-feira. Ô, Christian, bom dia pra você, garoto. E obrigado pela sua participação aqui nesse programa Forronejo, que é um programa feito com muito carinho só pra você. É, Fraquinhos, ele fala o seguinte, Fraquinhos, estamos de saída com uma equipe maravilhosa, uma equipe médica para os nossos interior, do nosso município. É, meu amigo Cristi, bom dia para você, bom dia, doutora Rosana, doutor Raul, meu muito bom dia para você. Nossa amiguíssima enfermeira Esté, meu muito bom dia também para você. Doutor Nicolas, meu muito bom dia para você. E a nossa queridíssima enfermeira Milena, Milena, meu muito bom dia para você. Doutor Orlando, bom dia. Essa equipe maravilhosa, uma equipe que faz um trabalho maravilhoso aí no nosso interior. Estão de saída para o Apiaú, Vila da Penha, Vila Nova e Vila Somaúma. É isso mesmo, sendo conduzido pelo nosso amigo Christian. Isso mesmo, um grande motorista que transporta essa equipe maravilhosa com toda a segurança. É, com certeza o Cris está bem acompanhado, né? Com uma equipe muito maravilhosa, super maravilhosa. É isso mesmo, para atender a nossa população do nosso interior, não é mesmo? É um trabalho maravilhoso, é um trabalho muito gratificante quando se fala em cuidar da saúde da nossa gente. É muito bom, isso é gratificante demais. Tenho que deixar aqui meu abraço a todos aí, essa equipe maravilhosa que vai acompanhando com o nosso amigo Christian para o nosso interior do nosso município. Lembrando que isso acontece de segunda a sexta-feira. Então fica aqui o meu abraço para todos da área da saúde. Ô, Frank Rios, ele pede uma música, Frank Rios. Coloca uma música bem bacana aí pra nossa equipe médica que está de saída para nossos interior, das nossas vilas, lá na Piauí, Vila da Penha, Vila Nova, Vila Samaúma, fazendo aquele trabalho maravilhoso que é cuidar da nossa gente. Toca um aí, Frank Rios, pra eles bem gostosa.

Ô, oh, Frank Rios, essa não tá boa, não, Frank Rios. Coloca um forró mais animado pra ele, Frank Rios. Vai. Coloca esse daqui, Frank Rios. Aí, ó. Aí sim, Frank Rios. Quem vai viajando.

É, coloquei essa música aí, foi a participação do nosso amigo Christian, né? Que vai viajar agora para o interior com a sua equipe maravilhosa. É uma equipe médica muito, muito potente, né? Uma equipe maravilhosa. Eles fazem um trabalho bonito, é cuidar da nossa gente lá por nosso interior, não é mesmo? Lá nas vilas Piaô, Vila da Penha, Somão, esses lugares assim, é bem distante. Mas eles vão lá e fazem aquele trabalho maravilhoso, uma equipe sensacional. Então, para cada um, meu muito bom dia. Bom dia, Cristian. Que vocês tenham uma boa viagem e um bom retorno, com Deus guiando vocês sempre. Bom dia. Olha só, Frank Rios, chegando a participação aqui no nosso programa, Frank Rios. Presta atenção, Frank Rios. É o nosso amigo Rafinha. Ele fala o seguinte: bom dia, meu patrão Frank Rios. Bora, cuida que tá ficando de noitinha. Aí ele sorri, né? Manda um alô pros carreteiros da Pedra Norte. Aí, meu patrão, é uma música de Zé Vaqueiro, por favor, né, meu patrão? Coloca aí uma música pra nós de Zé Vaqueiro e oferece pros carreteiros da Pedra Norte, lá do nosso amigo Maranhão. Com certeza. Com certeza, meu amigo Rafinha, você vai ouvir com Zé Vaqueiro. É 7:38.

0: É, muito bom dia. Foi a participação do nosso amigo Rafinha. Ele que pediu essa música maravilhosa com Zé Vaqueiro. Ele ofereceu para todos os carreteiros lá da Pedra Norte. Ô, meu amigo Rafinha, muito obrigado pela sua participação aqui no programa Forronejo. Meu muito bom dia para você. E você tem uma quarta-feira bem iluminada. Meu muito bom dia, Rafinha. Olha só, Frank Rios chegando a participação aqui no nosso programa, Frank Rios. Não para, que não para, que é um atrás da outra. Que bom, né, Frank Rios? Eu gosto é assim. Eu não quero tomar café, não quero tomar água, eu quero é assim. Eu quero participação, eu quero entretenimento aqui com a gente, aqui na 105.9, todos os dias. Eu fico feliz demais. Vamos ver quem é, Frank Rios. Vamos ver quem é. Me acompanha, Frank Rios. Olha só, Franquinhos, é ele. É ele mesmo, é ele sim. Nosso amigo Alan Galvão, lá de São Luís do Anauá. Fala comigo, garoto.
1: Bora, garoto. Bom dia, Frank Rios.
0: Bom dia.
1: Rapaz, e aí, como é que tá?
0: Tá tudo bom.
1: Meu amigo.
0: Diga.
1: Onde foi ali moer a minhoca? Ah. Eu vou à pescaria.
0: Pescou bom, hein?
1: Três jandiazinhos e uns quatro liros.
0: Três jandiais e quatro liros. Salvou.
1: Salvou a pescaria.
0: Salvou mesmo.
1: Bora, Frank Rios. Trabalha. Acorda, Frank.
0: Vai, já tô acordado já, desde as 5 horas.
1: Bora, toca aí. Bota aí pra nós um modão aí.
0: Sim.
1: Aquele alô pra nossa moçada aqui, Serra Dourada, São Luís.
0: Sim.
1: Nossa turma aqui, Jonathan, Keila. A gatinha Maísa, lá em Itaituba. Eu quero que você toque agora uma moda pra ela de... Banda Mala Sem Alça.
0: Sim.
1: Deus criou o amor.
0: Deus criou o amor, com certeza, né?
1: Pra nós, Frank Rios.
0: É, e oferece...
1: E um ótimo dia pra você e um bom trabalho, meu amigo.
0: Pra você também, meu amigo Alan Galvão, um bom dia pra você e uma ótima quarta-feira bem abençoada pra você, aí em São Luís do Anauá. E a todos aí de São Luís do Anauá, meu abraço aqui do Frank Rios. E pra gatinha Maísa, lá em Itaituba, no Pará. Ele oferece essa música, Mala Sem Alça, Deus Criou o Mundo. Bom dia, Alan Galvão. 7 horas e 45 minutos.

É, muito bom dia. Foi a participação do nosso amigo Alan Galvão, lá de São Luís do Aramaí, e ofereceu essa música pra sua gatinha Maísa, lá em Itaituba, no Pará. Também meu bom dia a Keila, ao Raimundinho, que é o Mundinho, né? Ao Jonathan, toda essa moçada aí do Serra Dourada. Muito bom dia pra você. Ô Alan Galvão, obrigado pela sua participação aqui no programa Forronejo, tá bom? Sinta-se à vontade. Eu vou daqui a pouco aí comer um cozido de jandiá. Jandiá é o que mais que ele falou? Liro, é isso? É, ela tá, pescou muito. Nossa Senhora. Tá virando um pescador de primeira. Olha só, quero mandar um dia bem especial, meu amigo Pedro, lá no bairro Pioneiro. Grande Pedrão. Pedro, bom dia, garoto. Tudo bem por aí? Tudo legal aí no bairro Pioneiro? Pedro, aquele abraço do Frank Hill. O Terra Seca também lá no Pioneiro, ligadinho com a gente, participando com a gente, interagindo com a gente todas as manhãs, aqui através do programa Forronejo. Meu abraço, Antônio Terra Seca. Meu amigo Caboclo Roraima, cadê você, Caboclo Roraima? O Caboclo Roraima tá sempre ligadinho com a gente lá no Morro do Borel. Caboclo Roraima, bom dia. Meu amigo Neto Cruz, cadê você? Quanto tempo, né, Neto Cruz? Bom dia, meu amigo Neto Cruz. Seu Domingos Melo, ligadinho com a gente através da 105.9, lá com seu rádio maravilhoso. Ele comprou um rádio só pra ouvir o Frank Hills do programa Forronejo. Seu Domingos Melo, meu muito bom dia pra você. Meu amigo Antônio Dacaé e sua esposa Jaciane Lima. É, ligadinho com a gente através da 105.9. Ô Antônio Dacaé, ô dona Jaciane, meu muito bom dia pra você.

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Olha só, já quero deixar um bom dia bem especial a toda essa equipe maravilhosa do nosso deputado Idásio da Perfil. É, estiveram lá em casa ontem, na minha pizzaria partíssima, a minha queridíssima Josiane e a minha queridíssima Jainara, umas pessoas maravilhosas que tive a honra de conhecê-lo. Estiveram lá com a gente ontem, colocando aquele papo em dias, né? É, minha amiga Josiane, meu muito bom dia pra você. Minha amiga Jainara, acorda, Jainara, acorda, acorda. Bom dia, Jainara. É, Jainara é uma pessoa maravilhosa. Eu tive o prazer de conhecê-lo. Muito gente boa.

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E fica aqui o meu abraço a todos da Ilha do Piranha, lá no rio Uraricuera. Essas meninas fazem parte da equipe maravilhosa do nosso deputado Idásio da Perfil. O Idásio da Perfil, ô meu deputado, meu muito bom dia pra você, viu? Sinta-se abraçado através do programa Forronejo, desse amigo que vos fala, Frank Rios.

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1: É, também quero chamar um bom dia bem especial, meu amigo Francisco, o Chiquinho lá do Bar dos Amigos. Chiquinho, muito bom dia pra você. O Fernando, acorda, Fernando, bom dia pra você também, né? Meu amigo Genilson, bom dia, garoto, tudo bem por aí? Tudo tranquilo? Cadê o Ferrujo? Cadê o Ferrujo? Já está no trampo, já está trabalhando? Bota o Ferrujo pra trabalhar.
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1: Meu amigo Joel, grande mecânico, bom dia, Joel. Meu amigo Magrão, lá da Frutaria da Graça, bom dia, Magrão, bom dia, Dona Graça. Meu amigo Toinho, ligadinho com a gente através da 105.9 pelo seu aplicativo. Ô, Toinho, muito bom dia pra você. Aí o Toinho coloca a caixa de som, coloca o aplicativo da nossa rádio, é claro, né? E coloca no seu celular e fica escutando, fica ouvindo a programação inteira do programa Forronejo, né, Toinho? Meu, muito bom dia pra você e obrigado pela sua sintonia.
0: Não se pode negar.
1: Meu amigo Bicudo, ô Bicudo Ordinário. Cadê você, Bicudo? Cadê você? O homem do churrasco mais gostoso da cidade. Eu tô falando dele, meu amigo Bicudo. Eu tive lá e comprovei, o churrasco é gostoso mesmo. Bicudo, aquele abraço do Frank Rios. Meu amigo Montilho e sua esposa ligadinho com a gente lá no Morro do Borel. Montilho, muito bom dia pra você.
0: As coisas que eu disse.
1: Meu amigo Dalvan, grande eletricista. Bom dia, Dalvan.
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1: Ah, meu amigo Genilson, lembrei. É o Peteca e o Ferrugem, tudo junto. Coloca pra trabalhar os dois, só um não dá certo, tá bom? Coloca aí o Peteca e o Ferrugem, todos dois pra trabalhar. Minha amiga Rosa, bom dia pra você, Rosa.

Também deixar meu bom dia especial à minha amiga Laura Arruda e sua filha Adriele Vitória e sua mamãe Olivia Arruda. Meu muito bom dia para você. Sintam-se todas abraçadas aqui do programa Forronejo. Minha amiga Rose, meu amigo Francisco, lá na escola Padre José Monticone. Sempre ligadinho com a gente todas as manhãs através da 105.9. Meu amigo Zé Gatinho, lá do bar Curva do Rio. Curva de Rio, não é isso mesmo, Zé Gatinho? Meu, muito bom dia pra você. Meu amigo Cláudio, lá do Jogo do Bicho, também ligadinho com a gente. Então, por lá, todos ligadinho com a gente, através da 105.9, no programa Forronejo. Meu amigo Cláudio, lá do Jogo do Bicho. Ô, Cláudio, bom dia pra você, garoto. Tudo bem por aí? Tudo tranquilo, né? Cadê o nosso amigo Encarnado? Tá por aí? Encarnado, meu, muito bom dia pra você, garoto. Também bom dia pro seu Marisvan e sua irmã Maricele e seu pai Cícero, lá na rua São Pedro. Ô, seu Marisvan, muito bom dia pra você.

Quero chegar no meu bom dia bem especial, que é o meu amigo Jaime, Jaime Neto, lá da fazenda, lá do sítio Fênix, é isso mesmo, Franquinhos. Meu amigo Jaime, meu muito bom dia pra você. É, meu amigo Jaime é o nosso secretário do meio ambiente, é isso mesmo? É sim, Franquinhos. É. Ô Jaime, meu muito bom dia pra você aí no sítio Fênix. Bora, mulher do vídeo. É, tá ligadinho com a gente através da 105.9. Bora, segura, Jaime!

Ô, meu amigo Jaime, é Fazenda Fênix ou é Sítio Fênix? Conta aí pra mim. É os dois. É Fazenda e Sítio ao mesmo tempo, né, Jaime? Muito bom dia pra você e obrigado pela sua sintonia aqui na 105.9. Um abraço pra você, sua esposa, todos aí ligadinhos na 105.9. Meu, muito bom dia pra você e você tenha uma quarta-feira bem abençoada.

0: 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São 8 horas e 2 minutos. Pra você que vai entrar de plantão, pra você que tá saindo daquele plantão cumprido, né, que foi a noite toda, a hora certa pra você. 8 horas e 2 minutos. Olá, senhor Frank Rios, chegando em participação aqui no programa, Frank Rios. Acorda, Frank Rios. Vamos ver quem é. Me acompanha, Frank Rios. Olha só, é ele. É ele de novo, Frank Rios. Fala comigo, garoto.
1: Bora, Frank Rios. Bora, Frank Rios. Daqui a pouquinho eu vou dar, fazer um bico ali. Fazer
0: bora.
1: Um bico
0: ali. Cuida, cuida. Bora, vamos.
1: Ganhar o leite das gurias.
0: Vamos, cuida.
1: Aí, meu amigo.
0: Cuida que tá de noite.
1: Eu sei que você gosta de bregão.
0: Eu adoro brega, eu.
1: Taca aí a Adelino Nascimento aí. Não vá embora.
0: Nossa Senhora.
1: Não me faz chorar.
0: Eita, nós, sabe
1: Sapeca,
0: cantar.
1: Franquinho.
0: Sabe
1: bora,
0: pescar,
1: Franquinho.
0: Sabe
1: acorda,
0: cantar.
1: Franquinho.
0: Homem sabe tudo, sabe cantar, sabe pescar. Esse é o Alan Galvão. É, vou mudar o nome desse programa. Vou colocar Bega Sertanejo. Tá bom, Alan, você pede, a gente toca, tá bom? Com Adelino Nascimento. Oito horas e quatro minutos.

0: É, muito bom dia. Foi a participação do nosso amigo Alan Galvão. Ele que pediu esse bregão aí maravilhoso com Adelino Nascimento. O Alan Galvão, muito obrigado pela sua sintonia e pela sua participação aqui no programa Forronejo. Esse Alan Galvão é demais. Vai pescar, Alan Galvão. Vai pegar mais jandiá. Bom dia, garoto. Tudo de bom por aí em São Luís do Anoá. Aquele abraço do Frank Rios.
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0: Tem cabaré essa noite. Tem não, Frank Rios. Aqui não tem cabaré, Frank Rios. A cidade só tem coisas boas. Só festa junina. É, tem rodeio. Deixa eu ver o que mais, Frank Rios. É, Frank Rios. Também vai ter, Frank Rios. Sábado agora, dia 15, nosso amigo Ceian Muniz. Lá na pousada da tia Albertina, lá com o nosso amigo Michel. É ele mesmo, Ceian Muniz, trazendo sucesso maravilhoso pela primeira vez aqui na nossa cidade. É, na produção, nosso amigo Cleibe Lacorte. Ô, Cleibe Lacorte, meu muito bom dia pra você. É, nesse embalo gostoso que a gente vai chegando mais um final do nosso programa. É, só tenho a agradecer a você que participou comigo, a você que interagiu comigo, a você que pediu a sua música, a você que mandou a sua mensagem. Enfim, a você que tirou o seu tempinho para interagir comigo aqui no programa Forronejo. Eu fico muito grato, muito obrigado mesmo, de coração. Também a você que não interagiu, a você que não participou, a você que não ligou, a você que não pediu a sua música, meu muito bom dia também para você, tá bom? É, eu sei que você tá ouvindo a sintonia da programação mais gostosa de todos os dias, não é mesmo? É o programa Forronejo, através da rádio Monte Sina FM 105.9. Uma rádio que escuta você, uma rádio da emoção. Isso mesmo, Frank Rios. Então, só tenho a agradecer a cada um que tirou o seu tempinho para interagir comigo nessa manhã de quarta-feira bem gostosa, 12 de agosto de 2026. Meu muito bom dia para você. Mas olha só, não desliga o rádio, que daqui a pouco tem ele trazendo muita coisa boa para você aqui no programa Disque Toque. É o nosso amigo JC, tá bom? Meu muito bom dia pra você. Daqui a pouco ele tá aí com você, interagindo com você, colocando música boa pra você curtir e ter uma manhã bem maravilhosa, uma manhã bem radiante. A gente começa com a manhã radiante, mas também é o dia todo. Aqui é assim, é um profissional atrás do outro, trazendo coisas boas e uma boa comunicação pra você. É assim que a gente trabalha, a Rádio Monte Sina, e assim, é dessa forma que a gente interage com você, trazendo muita coisa boa pra você. E também você pode dar sua opinião. Olha só, Frank Rios, assim, assim, eu quero assim, assim. Se ser coisas boas, a gente coloca no ar. Se não for, não adianta, tá bom? Mas eu tenho certeza que eu tô na boa companhia, só tenho companhia boa. É, tenho certeza que sim. Você que me escuta todas as manhãs é uma companhia perfeita para estar comigo até as 8 da manhã. Antes de encerrar o programa, eu quero mandar um bom dia especial para minha amiga Laércia, lá no Morro do Borel. Está sintonizado com a gente através da 105.9. Muito bom dia para você. É, fazer o quê, né? Temos que ir. Então, fique com Deus, que com Deus eu vou. Eu prometo voltar amanhã, assim se Deus nos permitir. Tchau, tchau, cidade!

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7: 8 horas e 22 minutos.

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0: gente bonita, bom dia, Brasil!
1: Brasil!
0: Olá, olá, olá, gente bonita, bom dia, bom dia, bom dia, Mucajaí, bom dia, região! Bora pra cima, bebê! Quarta-feira, Brasil!
1: Brasil!
0: Quarta-feira chegando por aqui. É, sou eu mesmo, JC, já no comando da sua 105,9. Aí você esteve na companhia do meu amigo Frank Rio. É, mas a partir de agora comigo, JC, 8 horas e 31. Já começando por aqui pela sua 105,9 em Mucajaí, Roraima. Aí para todo o Brasil, seu programa Disque Toque comigo mesmo, né? Ah, eu mesmo, JC. Vai ver. Aí, meu bom dia pra você que já está ligadinho através do aplicativo, através do nosso site, através da nossa frequência, hein? Olha, bom dia pra você, uma ótima quarta-feira. Hoje é dia 12. Aí, dia 12 já de agosto. Faltam apenas 3 dias pro grande show aí de Ceia Muniz. É, todo mundo já em festa. Aí, bom dia pra você curtindo comigo em outros estados, aí do nosso imenso Brasil. Muito obrigado pela sua audiência, meu imenso Brasil.
1: Brasil!
0: Aí, pra você conferindo comigo, lá no interior, nas fazendas, nas chácaras, nas vilas. Pra você que está ligadinho aí na 105,9, já é o seu programa Disque Toque que já está no ar. Aí, meu bom dia pra você que está sempre ligadinho aí na 105,9. Bom dia, bom dia. Aí, bom dia pra você que acordou de bom humor. Bom dia. Aí, bom dia pra você que acordou também de mau humor. Deixa eu falar pra você, liga na 105,9, né? Liga aí, vai dar tudo certo, vai dar tudo certo. Quarta-feira. Ensolarado em nossa cidade, já esquentando, já são 27 graus, né? É, 27 graus, já dá mais ou menos de tomar uma gelada. Aí, meu bom dia pra você que está trabalhando já na sua carreta, no seu caminhão. Olha só, né? Olha só. Pra você ir na sua carreta, pra você que já está aí lá na Top Brinta, né? Aí pra você que já está no seu comércio, na sua loja, aí nas casas agropecuárias da nossa cidade, bom dia pra você. Uma ótima quarta-feira. Um abraço aí nossos patrocinadores aí da 105,9. Meus amigos lá da Consul Alves, sempre ligadinho com vocês. Um grande abraço aí o pessoal lá do restaurante da tia. Pra você lá da PPA Variedades, lá do Alto Posto Mucajaí, bom dia pra você. Um abraço aí pra você ligadinho lá no restaurante da Mineira, lá no Bairro Sagrado da Família. Aí, bom dia pra você. Ligadinho aí na Casa Agropecuária Agromate, e Dona Fátima Godói e seu Manuel. Bom dia pro meu amigo Pedro, lá do Ponto da Farinha. Um abraço aí, meu amigo Edionis, lá da Casa do Peixe, sempre ligadinho com a gente. Aí, bom dia pra você lá do Boa Ventura Disque Gás. Aí, pra você lá da Araújo Farma. Um abraço aí pra você que está conferindo comigo lá na Terra Forte Agrícola, meu amigo Joelson Costa. Bom dia pra vocês. Um abraço aí pra você lá da Top Gás, sempre ligadinho com a gente. Alô, meu amigo Francivaldo, bom dia, meu garoto. Quarta-feira. Tá tudo certinho, né? Um abraço pra você que está trabalhando. Alô, minha amiga Rosilene. Bom dia, Rosilene. Já tá no batente, tá trabalhando. Bom dia pra você. Um abraço aí pra toda essa turminha maravilhosa aí da escola. Todo mundo aí sintonizado na 105,9, né? Aí, bom dia pra você que está ligadinho aí no centro sede da nossa cidade, né? Aí o pessoal lá do bairro do São Raimundo, lá do Jota Flores, todo mundo ligadinho com a gente. Pra você lá do bairro dos Estados, lá do bairro do São José, aí no bairro Sagrada Família, né? É, meu parceiro, lá no bairro Sagrada Família tem muita gente ligadinho aí na 105,9. Bom dia. Aí pra você lá no bairro Nova Jerusalém, lá no bairro do Pioneiro, lá tá a minha amiga Dígia. E um abraço aí a tudo, a turminha maravilhosa, né, Cidalida? Aí do Conjunto Habitacional Monte Sinai. Aí bom dia pra você ligadinho aí nas vilas, principalmente ligadinho com a gente lá no Roxinho, né? Aí, meu bom dia pra você ligadinho aí no Roxinho, meu amigo Davi, dona Ana. Tem a Nélia Edileta, tem o José, tem a Jaqueline, tem meu amigo Maxwell. tem toda a turminha maravilhosa. Aí meu abraço pra você lá na Vila do Pirilândia, ligadinho com a gente. Bom dia, Pirilândia. Aí bom dia pra você, ligadinho, lá na Vila do Apiaú, Vila da Penha, lá no Samaúma, né? Lá no Vila Nova tem a minha querida Neves. Bom dia pra você. Hoje, quarta-feira. Hoje compromete muita coisa boa. Inclusive, nós estamos já no meio da semana. O fuzuê vai começar a partir de amanhã aqui em Mucajaí. Parece-me, é? É, meu parceiro, é nessa vibe legal. E a gente vai tocando suas melhores pra você conferir comigo lá em São Luís do Anauá. Alan! Bom dia, Alan. Bom dia pra você. Um abraço, meu amigo Jonathan, Keila, Dona Rosa. Um abraço aí a todas as turminhas maravilhosas, sempre conferindo comigo aí no São Luís do Anauá, né? Aí um abraço a essa turminha maravilhosa. Muito obrigado pela sua audiência, pela sua sintonia. Aí pra você conferindo comigo lá em Caracaraí, Rorainópolis, Iracema. Aí pra você, Larça Baon, de quem tá curtindo a 105,9, é a minha querida Jardete, lá na BR-432, sempre ligadinho com a gente, hein? Olha, bom dia pra vocês, uma ótima quarta-feira. Quarta-feira aqui na Mandzina IVM é assim, só tocando as melhores. Já está liberado o número da sua participação pelo 984-177282. Faça aquele meu amigo Sargento Arthur, que já está na escuta.

0: Ai, muito bem, são 8 horas e 39 minutos nessa bagaça, hein? 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Um abraço aí, meu amigo Joelson. Ei, Joelson, como é que está chegando aí as ondas sonoras aí da 105,9, né? 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Olha, são 8 horas e 40 minutos, já mensagem chegando por aqui. Alô, meu amigo Sargento Arthur, bom dia pra você, um forte abraço aí do seu amigo JC, todo mundo ligadinho aí. Hoje eu cheguei meio embaralhado da cabeça, hoje não cheguei normal, eu só queria saber onde Deus que eu errei. Eu não sei onde eu errei, não. Ei, Alan, chama na bota, vai.
1: Como foi admitir?
0: Eita, desgramados.

Aí, muito bem, você conferindo aí, olha só. Já amanheceu hoje aqui na 105,9 Brega, né? Fala sério. É, meu parceiro, é a 105,9, né? É, lasqueira, menina. Eu gosto de assim, de amostradinho aqui na 105,9. Você pode interagir comigo através do nosso WhatsApp. Aí, 984-17-7282. Aí você pode mandar a sua mensagem e vai, vai, manda. Ai! Bora pro brega. Cuida, a vida é brega.

0: Aí, muito bem, já estou de volta, 8 horas e 46 minutos aqui na 105,9. Deixa eu ouvir aqui, tem mais mensagens já chegando por aqui. 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Olha só, deixa meu abraço aí pra você que já está sintonizado aí na 105,9. Olha só, dizendo, olha, bom dia, JC, bom dia. Olha, eu sou o que, menino? Olha, não é... Sou a Neves, que está ligadinha, não aqui, no Vila Nova. Não é só a Neves, não, eu também tô. Eu sou a Rita, também estou ligadinho no programa. Toca pra gente uma música aí de Bartô Galeno, toca a fita do meu carro. Quero dedicar, JZ, a todos os ouvintes aí do programa. Olha aí, a Rita Silva... está com ciúme. Olha, nada disso, viu, ô Rita? Nada de ciúme. Sempre tô mandando alô pra vocês.
1: O quê?
0: Tá com ciúme, né, Rita? Fala sério, é a Rita Silva. Rita Silva, bom dia pra você. Um abraço a Ariane, a Karine e também tem a Maria Trindade por aí, no Vila Nova, né? Rita Silva, bom dia pra você. Uma ótima quarta-feira. Te acalma, viu, Rita? Hoje já estamos no meio da semana, né?

Aí, muito bem, já estamos de volta. Olha, são 8 horas e mais 52 minutos, né? Você curtiu aí, a pedido da nossa ouvinte, a música, o toca-fita do meu carro, aí com Bartô Galeno, aqui na CTV. Olha só, deixa eu só lembrar você, esse aqui não é o programa Black Chic, não, mas hoje eu amanheci meio inspirado, não sabe? Aí, deixar meu abraço aí pra toda aquela turminha maravilhosa, lá da Casa do Peixe, com meu amigo Ediones. Um abraço aí, pessoal, aí sempre conferindo a nossa programação, aí na Casa do Peixe. Bom dia pra vocês, um abraço aí do seu amigo JZ. 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Aí a minha querida Rita Silva pediu uma de Bartô Galeno, tocamos. Ela tá querendo machucar os corações, se for para machucar, bora fazer assim, ó. Aê, mundão! Bora! Se é pra machucar, um bora, viu, ô Rita Silva? Ei, bagaceira, vai vendo!

Eita, Bagaceiro, 8 horas e 56, né? Aí tocando só brega hoje. Hoje o JC tá inspirado, né? Não é eu não, mas deixa eu ver, tem mais mensagens chegando por aqui. Pelo 984-17-7282, você pode interagir com a gente, trabalhando no oferecimento do Ponto da Farinha e também Top Gás. Olha só, dizendo bom dia, meu amigo JC. Olha só, que legal. Quero pedir uma música de Amado Batista, pra Amor Pra Valer. Ah, pode ser, JC. Obrigado, um bom dia para você e todos os ouvintes. É a minha amiga Jordânia Borges, sempre ligadinha com a gente. Muito obrigado pela sua audiência, Jordânia, aí sintonizado na melhor. São 8h57, atendo a pedido, porque ela deve estar completamente inspirada hoje, a minha amiga Jordânia Borges. Leva um abraço, maridão, hein?

0: Aí, muito bem, já estou de volta. Você curtiu aí, olha só. Amado Batista, amor pra valer, né? Isso daí foi pra minha querida Jordânia Borges. Sempre ligadinho com a gente. Jordânia, aí, muito obrigado pela sua participação. Olha, quero aproveitar e deixar o meu bom dia aí pra essa turminha maravilhosa lá do supermercado Nova Jerusalém. Alô, meu amigo João Carlos. Bom dia pra você, um abraço aí, toda essa turminha maravilhosa. Aí, sempre conferindo a programação, né? Leva um abraço aí, meu amigo Eloy Brasil. A moça aí que trabalha no caixa e todos os funcionários aí do supermercado Nova Jerusalém, onde você compra e economiza de verdade, né, meu amigo? Um abraço aí, João Carlos, pra você. Olha, um bom dia aí pro meu amigo Sargento Jean. Alô, Sargento Jean, bom dia pra você, um abraço aí do seu amigo JC, né? Todo mundo aí ligadinho aí com a gente. Aí ligadinho com a gente, né, João? Ah, meu Deus do céu. Um abraço aí, viu, meu amigo Sargento Jean, sempre ligadinho. E o Sargento Arthur, né? Deve estar no colo da amada dele, né? Fala sério. Ô, Sargento Arthur, bom dia pra você. Um forte abraço aí do seu amigo JC. Né? Quero deixar meu bom dia pra aquela turminha maravilhosa lá da Comunidade dos Sonhos. Alô, meu amigo Faustino, lá da Vicina 1. Olha, bom dia pra você. Uma ótima quarta-feira. Um abraço aí, meu amigo Zé Grande. Ligadinho aí com a gente também, aí na Comunidade dos Sonhos. Um grande abraço aí, meu amigo Ribas. Todo mundo sintonizados, né? Um abraço aí, essa turminha maravilhosa. Olha, são 9:02, aqui na 105,9. Você curtindo na 105,9. Um grande abraço aí pela sua audiência e aí pela sua sintonia. Olha, não vá perder a hora, 9:02. Deixa eu ver aqui, tem mais mensagem chegando pelo nosso WhatsApp. Meu amigo Marcelo. Alô, meu amigo Marcelo, aí... Pra sentido Tamandaré, né? Até lá no sítio, curtindo a 105,9. Ele e a família, né? A esposa, o filhão. Ô, Marcelo, bom dia pra você. Ele mandou aqui mensagem pra gente dizendo, olha, bom dia, JC, estou ligado no programa. Toca aí pra gente a música aí de Roy Caetano, Chora no Meu Colo. Toca aí pra gente, JC. Tô ligadinho aqui na... Eu nunca vi isso, Marcelo. Falando sério, vou tocar assim pra você. Ô, Marcelo, deixa eu te falar uma coisa.
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0: Olha, viu, seu rabudo? Cuidado, Caimé vai pegar você. Chora no meu colo, garoto.

Aí, muito bem, Câncer de Volta, 9:07, aí você conferiu aí, né? Chora no meu colo, esse daí foi pro meu amigo Marcelo, lá na entrada para o Tamandaré, né? Pronto, 9:08, aí trabalhamos por conta de Terra Forte Agrícola, aonde você vai encontrar tudo, tudo que você precisa de adubo e toda a instalação aí para o seu poço artesiano e muito mais. 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Olha, são 9:09, o JC vai aqui já faturar. JC vai já voltar com você aí na 105,9. Bora faturar. Se não faturar, você já sabe, o JC não permanece no ar. 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

0: Aí, muito bem, já estou de volta, são 9 horas e 24 da manhã, né? Olha só, você curtindo aí uma sequência de Adésio Nascimento aqui na 105,9. Aí foi nossos apoiadores culturais aqui da Monte Sinai FM. Muita mensagem chegando por aqui pelo nosso WhatsApp. Olha, quero deixar meu bom dia, deixa eu ver quem tá mandando mensagem aqui pra gente, dizendo, olha, bom dia, JC, estou ligado no programa aqui no Vila Nova. Eu sou a Dona Neves. Toca aí pra gente uma música de Zé Vaqueiro, Fica Comigo. É o título da música. Toca aí, estamos aqui ligadinho aí na 105,9. Tá bom, Neves? Vou já tocar pra você. Beleza? Deixa eu ver aqui, tem mais mensagem chegando aqui pelo nosso WhatsApp, 984177282. Alô, bom dia!
1: Bom dia, bom dia, meu amigo JC.
0: Fala, Terra Seca. Bom dia.
1: Com Gênio Val Santo, qualquer uma delas.
0: Pronto.
1: Para todas as gatas do Mucaxi aí.
0: Ei, lasqueira.
1: Monte Sinai, Sagrada Família, Bairro Pioneiro, Nega Boa, Guilherme João dos Pinhos, Atinho da Maçonaria, Raimundinho, Alperes para a Lúcia, lá no Sei Terra, Comunidade de Sonho, Alperes para todas as gatas, todas as idosas do grupo. Obrigado aí.
0: Falou, meu amigo Antônio Terra Seca, bom dia pra você. Ele pediu um aí de Genival Santos, né? É, beleza, vou tocar assim pra você. Aí, meu amigo Antônio Terra Seca, leva um abraço a toda essa turminha maravilhosa. Aí, sempre conferindo a programação, aí no bairro do Pioneiro. Olha, falar nisso, quero deixar meu abraço aí pra toda aquela turminha maravilhosa conferindo comigo, lógico. 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

0: Muito bem, você conferiu aí Zé Vaqueiro. Aí uma sequência, né, de Zé Vaqueiro. Antes você conferiu aí Fica por Ficar. Aí pra minha querida Neve, sempre ligadinho com a gente.
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0: Olha, tem mais mensagem chegando por aqui pelo nosso WhatsApp 984 aí 177282.
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0: Sou eu mesmo, JC, aqui da Rádio Montes, da FM 105,9. Nossa mensagem chegando por aqui. Deixa eu ver quem tá interagindo com a gente através aí da nossa, do nosso WhatsApp, né? Deixa eu ver aqui quem tá mandando mensagem aqui pra gente. Ah, meu Deus do céu. Olha só, dizendo, olha, bom dia, JC. Eu estou ligadinho aqui no programa. Manda um alô aí pra turminha maravilhosa aqui do Sítio Madeira. Adenildo, Maria Zilda, Clara, Zezinho, Cristiele e também o Naldinho da Fiat Uno. E coloca pra gente uma música aí de Ceia Muni, já que ele vai estar aí esse final de semana. A mensagem... Aí, a música Mensagem de Amor. É, rapaz, a Marivânia aí sempre ligadinha com a gente. Muito obrigado pela sua audiência. Deixa eu ver aqui. É, nós vamos já tocar assim pra você, tá bom? Mas deixa eu ver aqui, quero aproveitar e deixar o meu bom dia. Aí, sempre ligadinho aí com a gente, o meu filhão, Jesse Alves. É, tá ligado com a gente lá em Manaus, no Amazonas. Ô, filhão, bom dia pra você, papai te ama. Leva um abraço aí. A sua irmãzona, minha filhona Kellen Alves, sempre ligadinho com a gente. E aproveita aí, meu filho, dá um abraço aí, manda um alô aí, dá um abraço aí, essa turminha maravilhosa, lá da Japurá Pneus, lá em Manaus do Amazonas, a loja que mais vende é lá na Japurá Pneus, né? Um abraço aí ao nosso gerente, aí o nosso proprietário, né? 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Leva um abraço aí, tem um monte de menino traquino por aí, né? Leva um abraço aí a toda essa turminha maravilhosa. Então você já sabe, né? 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Leva um abraço aí a essa turminha maravilhosa, viu, Jesse Alves? Um cheiro, filho, papai te ama. Um forte abraço. Quero aproveitar e deixar meu bom dia para minha irmã Dinalva Caetano. Sempre ligadinha com a gente, mana. Bom dia para você, linda. Um cheiro, tá lá curtindo a 105,9. Tô com saudade de você também. Ela mandou aqui dizendo, olha, bom dia, meu amor. Tô com saudade de tu, mano. Pronto, também tô com saudade de você, meu amor. Dá uma passadinha por aqui. Tá com muito tempo que tu não vem no Mucajaí. Dá um abraço aí, o pessoal aí, o Leandro, a Larissa... Todo mundo ligadinho aí com a gente no bairro da Compensa 2. Um abraço aí, Adinalva Caetano. Mana, eu te amo, tô com saudade de você. Eu só tô lhe aguardando a qualquer momento por aqui, né? Eita, Jesse Alves, eu dedico todas as músicas aí no programa aí pro Jesse Alves, lá da Japurá Pneus. Deixa eu ver quem tá mandando mensagem aqui pra gente também. Ligadinho na 105,9, lógico. É o meu amigo João Carlos. É, Alan Galvão, na verdade. O João Carlos mandou também aqui, foi isso. Olha, bom dia, JC. Um abraço, que Deus abençoe sempre. Vocês merecem tudo. Pronto. Um abraço, meu amigo João Carlos. Tá mandando aqui mensagem também aí pelo WhatsApp. Um abraço aí, pessoal aí do supermercado Nova Jerusalém, sempre ligadinho com a gente. Ô, meu amigo Alan Galvão, lá do Sabão de São Luís do Anauá. Fala comigo, meu filho. O que que tu queres, hein? Tu quer um Pix? Me envia a chave do teu Pix. Fala comigo. Bom dia.
2: Fala, JC. Bom dia, meu garoto. Como é que você está nessa ótima manhã?
0: Tudo bem.
2: E aí, bora de modão?
0: Ah, bora.
2: Toca aí. Ave Maria.
0: O que foi que houve?
2: Toca aí um modão aí, JC.
0: Sim.
2: Bota aí no bar da esquina. É.
0: Certo.
2: Adelino Nascimento. Não,
0: Cuida-me.
2: É Dez e o Nascimento.
0: Sapeca
2: aí pra nós, meu garoto. Bom dia pra você. Como é que você tá?
0: Tá tudo bem.
2: Aí essa moda aí você oferece aí pra todos os ouvintes. Aí pra nós aqui em São Luís do Anauá, Serra Dourada também. Alan Galvão e o nosso amigo Naldo. Toma aqui na pegada, na labuta.
0: Aí, lasqueira. Um abraço, meu parceiro. Leva um abraço aí toda a turminha maravilhosa, viu, meu amigo Alan? Alan Galvão, sempre ligadinho aí na 105,9. É, meu parceiro, ele é fã mesmo, é, do Frank Rios. Ele gosta do Frank Rios. Sempre ele tá...
3: O quê? Não acredito.
0: É, menino, ele disse que gosta que só do Frank Rios.
4: Caralho.
0: É, bagaceira. Um abraço, vou tocar assim, meu amigo Alan Galvão. Vou tocar sim pra você, mas antes eu atendo aqui a pedido aí da minha querida... É, meu parceiro aí, sempre ligadinha com a gente. A minha querida Marivânia, né? Ela tá lá ligada com a gente através aí do aplicativo ou da frequência, né? Ela tá pedindo aí Ceia Muniz, inclusive vai estar aí esse final de semana, dia 15, aqui em Mucajaí, lá no espaço da Tia Albertina. Então você não pode ficar de fora, viu, Marivane? Aproveite, compra seu ingresso, porque já está esgotando os ingressos lá no churrasco do pequeno e também lá no... É o patrão, né? Um abraço aí, viu, Marivane? Vamos tocar Ceia Muniz, na sequência, atendo a pedido do meu amigo Alan Galvão, no Bar da Esquina.

Aí, muito bem, já estou de volta. São 9 horas e mais 47 minutos. Você conferiu aí Adelino Nascimento no bar da esquina, lógico, aí pro meu amigo Alan Galvão. É a música da FM 105,9. Olha, eu quero aproveitar e deixar meu bom dia sempre ligadinho com a gente, lógico. Conferindo comigo, sabe onde? Lá na, no bar da Aparecida, é isso? Aparecida do bar, né? Olha, lá em Apiaú, eu lembro. Ô, Aparecida, bom dia pra você. Um abraço aí. Aí pra Aparecida, lá no Apiaú, né? É, eu passei por lá esse final de semana, tomamos um negócio por lá esquentado, não foi o... Aparecida, bom dia pra você, ali na avenida principal do Apiaú, é, lá no bar da Aparecida, né? Gente bacana demais, inclusive nós fomos bem atendidos, viu? Parabéns, Aparecida, levo um abraço aí o pessoal conferindo comigo aí no Apiaú. É, parceiro, curtindo lá através do aplicativo, é isso? Olha, um grande abraço pra você, tá bom, Aparecida? Um abraço a toda essa turminha maravilhosa aí no Apiaú. 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Aparecida, leva um abraço aí do seu amigo JC e toda essa turminha maravilhosa aqui da Rádio Monte Sinai FM em Mucajaí. Tá bom, Aparecida? Vou tocar essa daqui pra vocês aí conferindo comigo. Ô, Aparecida, que tal essa daqui, ó? Essa vai pra vocês aí no Apiaú.

Eita, bagaceiro, 9 horas e mais 53, né? Você curtiu aí? É Adelino Nascimento, essa música é boa demais. Essa daí foi lá para aquela turminha maravilhosa, lá da Aparecida do Apiaúa, né? Sempre ligadinho aí com a gente. Olha, quero aproveitar e deixar meu bom dia pro meu amigo. É, rapaz, o meu amigo Piauí, lá na chácara, lá no bairro dos Estados. Alô, Piauí, bom dia para você. Um abraço aí, o professor Roberto Carpanini, sempre ligadinho aí com a gente. Uma ótima quarta-feira, né? É, parceiro, já tá no meio da semana, gente, depois da manhã já é sexta-feira. Nossa, que coisa boa, né? Olha, quero deixar meu abraço aí pra você, conferindo comigo lá na Avenida Rio de Janeiro, né? Um grande abraço aí, o meu amigo Hélio da Verdura, sempre ligadinho com a gente. Um abraço aí, o pessoal, conferindo comigo. E aquela turminha maravilhosa lá do Império do Gelo. Olha, bom dia pra vocês. Uma ótima quarta-feira. Alô, Ju Alves, bom dia pra você. É uma ótima quarta-feira pra você. 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Todas as

Ronaldo, Lara Raíssa, Riquelme e meu amigo Ronaldo. E por lá tem a dona Marlete, sempre ligadinho aí com a gente. São 9h55, Vilma pediu uma de Vicky Souza. Olha só que legal. Nós vamos já tocar assim pra você, tá bom, ô dona Vilma? Ela pediu uma pra, tá oferecendo aí pro meu amigo Índio, né, que tá aí só na escuta da programação. Ô, Índio, prepare o coração porque essa música é boa. E ela tá com saudade de você. Alô, meu amigo Eric Banzato, lá da Cotan, sempre ligadinho com a gente. Bom dia. Ele tá lá, né? Isso aqui é onde é isso aqui mesmo, né? É lá na cidade grande chamada Boa Vista. É, meu amigo Eric Banzato, já no batente. Bom dia pra você. Um abraço aos meninos aí da Cotan, você ligadinho com a gente. Alô, minha amiga Fabi Silva. Fala aí, Fabi Silva. Quero aproveitar e deixar meu bom dia para essa turminha maravilhosa lá da Guarda Civil Municipal, né? Um abraço aí, meu amigo combatente Corrêa e toda essa turminha maravilhosa aí da Guarda Civil Municipal. Olha, bom dia para vocês aí na Guarda Civil Municipal. E tem meus amigos aí da Polícia Civil, né? Fazendo um belíssimo trabalho também na cidade. Olha, bom dia para vocês. Uma ótima quarta-feira, nossos amigos da Polícia Militar, sempre fazendo aquela segurança aí em nossa cidade aos cidadãos de bens. Olha, a Fabi Silva dizendo: olha, bom dia, meu querido JC. Como você está? Eu estou bem, bonito e rico, tá bom, Fabi? Ela disse: estou bem, graças a Deus. Quero mandar aí o meu bom dia a todos na escuta do programa, principalmente a minha mãe Olívia. Oi, dona Olívia, bom dia. Nunca mais ouvi dona Olívia, viu, Fabi Silva? Me convida para tomar um café, dona Olívia, que eu vou aí com a senhora. É, ela tá dizendo: a Olivia, minha princesa. Quero pedir uma música de Bruno e Marrone por um minuto, só para curtir meu, JC. Hoje não é quarta-feira. Eu estou por cá, no trabalho. Vamos que vamos. Então, pronto. Minha amiga Fabio Silva, tamo junto e misturado aqui na 105,9, a rádio que é sucesso. Leva um abraço toda essa turminha maravilhosa. 9h54, bora de música, chegando mais um aqui na sequência, a pedido da dona Vilma, e na sequência eu atendo a pedido da minha querida Fabi Silva, ligada com a gente. 9h57.

0: Ai, muito bem, Castro. Volta 10 horas e 6 da manhã, né? Você curtiu aí por um minuto aqui na 105,9, a rádio que é sucesso, né? Olha, quero deixar meu abraço, toda essa turminha maravilhosa conferindo comigo lá na Araújo Farma. 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
0: Olha só, deixar meu abraço pra você que tá sempre conferindo a programação ali na Avenida Maranhão. Alô, minha querida Maria de Souza. Bom dia pra você, um abraço aí do seu amigo Jaldazir, né? Tá lá, sempre ligadinha com a gente. Maria de Souza, bom dia pra você. Leva um abraço aí, toda essa turminha maravilhosa. Pô, lá tem a minha querida Yolanda, lá na Avenida Maranhão também, sempre sintonizado, meu amigo Zé da Caçamba. Olha, bom dia pra você. Alô, minha amiga Natalina, mãe da minha querida Joca, Naná, Rai das Mesas e Alessandra. E toda aquela turminha maravilhosa, aí sempre ouvindo a nossa programação. Bom dia pra vocês, uma ótima quarta-feira. Olha, quero deixar meu bom dia sempre sintonizado com a gente, a minha amiga Elza Pereira, aí sempre ligadinho com a gente também, ali na Firmina Azevedo, é isso? Eu acho que sim, gente. Um abraço aí, minha querida Elza Pereira, aí sempre ligadinho aí na 105,9. Alô, meu amigo encarnado e meu amigo Cláudio do Jogo do Bicho, sempre ligadinho com a gente. Um forte abraço aí pra todos vocês, sempre ligadinho aí na Monte Sinai FM 105,9. Deixa eu ver aqui, tem mais mensagem chegando. 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Alô, meu amigo Ray Gleison dos Santos, aí o menino da Filina. Ei, lasqueira, ele tá dizendo, olha, bom dia, meu menino, toca aí pra gente uma música aí na voz de Márcio José, Estica, por telefone é o título da música, toca aí pra gente, vou já tocar já pra você, beleza? Alô, meu amigo Raxon, aí da R.A. Refrigeração, o cara que conhece e manja do negócio é o meu amigo Raxon, sempre sintonizado com a gente aí na 105,9. Raxo, eu tô sabendo que você, esse final de semana, bebeu todas e disse que já vai começar amanhã, que é quinta-feira, porque amanhã já começa a bagaceira por aqui, né?
2: O quê? Não acredito.
0: Ei, meu amigo Raxo, bom dia pra você, um grande abraço do seu amigo JC, tá dizendo, tô com a música aí de Zezé. Qualquer uma, JC, só pra conferir mesmo, eu estou aqui ouvindo através aqui da frequência aqui no meu carango. Raxo, bom dia pra você, leva um abraço seu paizão, aí sempre ligadinho com a gente. Muito obrigado pela sua sintonia. Alô, meu amigo, olha só, rapaz, ele tá lá sintonizado com a gente. É o Alisson Tocquatro, bom dia pra você, meu parceiro, um abraço aí do seu amigo JC, sempre ligadinho aí com a gente. Muito obrigado pela sua audiência. 10 horas e 10 minutos e eu vou tocar a pedido aí do Ray Gleison e na sequência eu toco uma do Zezé aí pro meu amigo Raxon.
3: Eu quero agradecer a Deus mais uma vez por ele consentir lançar o meu mais novo CD e a Cid da Bataria. Um abraço de Márcio José. Valeu!

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3: 10 horas e 18 minutos.

0: 10h20.
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4: Ai, muito bem, já estou de volta, são 10 horas e 32 da manhã. É o seu programa de TikTok, né, Bazeira? Aí foi nos apoiadores culturais aqui da Monte da FM. Quero deixar meu abraço pra você que está sempre ligadinho aí na 105,9. Tá no centro da cidade. É, vai almoçar aquela comida gostosa. Dê uma passadinha ali no restaurante da Tia Nilce. Alô, meu amigo Antônio Ramadã, bom dia pra você. Um abraço aí, essa turminha maravilhosa. Olha, quero deixar meu bom dia pro meu amigo bacana do Salgado, sempre ligadinho com a gente. Bom dia, bom dia. Aí o meu bom dia aí pro meu amigo Zezão Delgucci. Alô, Zezão. Bom dia, meu garoto. Como é que você tá? Tá tudo bem? Bom dia pra você. Alô, meu amigo Toninho, famoso Mazarope. Aí, bom dia pra vocês, viu, meninos? Aí, deixaram meu bom dia aí pra minha querida, olha só, sempre ligadinho com a gente, meu amigo Arrizão e a minha amiga Sumara Lima. Leva um abraço aí a Suelen, a Ellen Tamara, a Franciele. Leva aí um abraço aí a todos a turminha maravilhosa, sempre conferindo a nossa programação. Alô, meu amigo Militão dos Teclados lá em Manaus do Amazonas, sempre ligadinho com a gente. Cadê o meu amigo Amarildo, hein, o Militão? Bom dia pra você. Viu, menino traquino? Aí, bom dia pra vocês. 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Ah, meu Deus do céu, olha só, tem mensagem chegando por aqui, a minha querida Dige. Alô, Dige, bom dia pra você. Fala aí, Dige, quero deixar meu bom dia pra minha querida Toca. Toca, Toca, bom dia. Bom dia aí pro meu amigo Renaide Filho. Olha só, a minha amiga Dige tá dizendo, olha, bom dia, JC, estou ligadinho aqui no programa. Toca aí pra gente uma música de Leo Magalhães, só pra gente curtir mesmo. Hoje ainda é quarta-feira, mas amanhã começa a moagem. Quero oferecer pra todos os ouvintes. É, e pra você, JC, toca aí ela, Léo Magalhães, Agora Somos Ex. Beleza, vou tocar assim pra você. Lógico, minha amiga Dígia, aqui você pede, a gente toca. Um abraço pra você, viu, menina? E também deixar meu bom dia pra minha querida Lucineide Flores. Oi, Lucineide, bom dia. Bom dia pra você, leva um abraço aí a essa turminha maravilhosa, lógico. Eu estou falando dele, né? Um cara que trabalha, é um grande profissional. Eu estou falando do meu amigo Eletro Irã. É, meu amigo Eletro Irã, aí sempre trabalhando aí com alta e baixa tensão. Tudo que é de choque é com meu amigo Irã, né, minha amiga Lucineide? Olha, bom dia pra você, Lucineide. Ela diz, olha, JC, bom dia, estou aqui ouvindo o programa. Toca pra gente uma boa aí pra nós. Beleza, vou tocar assim pra você. Vou tocar essa daqui pra você, viu, ô Lucineide? Vou tocar essa pra você. E na sequência eu atendo a pedido da minha amiga Dige, Agora Somos Ex, com Léo Magalhães. 10h37.

E muito bem, estou de volta, 10:50. Alô, paixão. Cadê minhas paixão? Ei. É, meu parceiro, tem mais mensagem chegando por aqui pelo 984-17-7282. Aí deixaram meu bom dia pra minha querida Célia Andrade. Olha, Célia, bom dia pra você. Um abraço aí a dona Lindalva e meu amigo Isner, tá aí sempre ligadinho com a gente, beleza? Aí um forte abraço a toda essa turminha maravilhosa, aí sempre conferindo a nossa programação aqui da 105,9. Deixa só lembrar você, são 10h51, nós vamos ser aqui faturar, né? Lógico, faturar daqui a pouquinho o JC Walter. Vou tocar uma música boa aí pra dona Lindalva, pra minha querida Célia e meu amigo Isney, que estão sempre ligadinho com a gente, tá bom? Olha, 10h51, o programa Disque Toque volta já.

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4: 10 horas e 54 minutos.
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1: Aí, muito bem, já estou de volta. São 11 horas e mais 2 minutos. Aí você conferiu aí os nossos apoiadores culturais aqui da Monte Sinai FM. Muito obrigado pela sua audiência, sempre sintonizados. Aí, mensagem chegando. Aí, estamos chegando quase na reta final do programa. Olha só, a Cida Lida lá do bairro Monte Sinai. Ela tá lá ligadinha com a gente. Um abraço aí a Lara Raíssa, o meu amigo Riquelme, Dona Marlete e meu amigo Ronaldo, sempre ligadinho com a gente. Ela tá dizendo, olha, JC, eu estou aqui com o rádio ligado, não mandei mensagem, meu telefone não está legal. Mas toca pra gente uma música aí, Desejos e Segredos, aí com Amado Batista. Beleza, vou tocar sim pra você, tá bom, Cida Lida? Bom dia pra você, um forte abraço. 11:03 e na sequência, né, vamos tocar também aqui uma boa aqui pra minha amiga Célia Andrade, sempre ligadinho com a gente. Célia, bom dia pra você. Vou tocar essa pro meu amigo Isner, Célia e a dona Lindalva tá conferindo a nossa programação e na sequência eu toco Amado Batista, Desejos e Segredos. Ela tá lá conferindo e nós vamos tocar pra você. Mas antes, Célia, que tal essa daqui, ó?

0: Aí, muito bem, já estou de volta, são 11 horas e 10 minutos, chegamos no final de mais um programa de TikTok aqui pela Monster FM. Quero agradecer aí pela sua audiência, pela sua sintonia, prometo voltar amanhã a partir das 8 da manhã, trazendo a melhor da música, logo após do programa Forronejo, né, com meu amigo Frank Rios, aí sempre, sempre ligadinho aí, é com você todas as manhãs, aqui na rádio Monte Sinai FM 105.9. Olha, quero deixar meu abraço para toda essa turminha maravilhosa, sempre ligadinho com a gente. Olha, bom dia para você que está aí sintonizado. Fique na melhor, não desligue o seu rádio, porque aqui tem muita música boa. 11:11, um beijo no coração, meus amores. Volto nessa quinta-feira, amanhã, TBT. Tem muita coisa boa rolando aqui amanhã. Vou deixar a última de hoje. É, meu parceiro, para aquela turminha maravilhosa, conferindo comigo lá no Roxinho, né? Meu amigo Matheus Atandeiras. Aí, bom dia para você. Uma ótima quarta-feira. Um abraço aí, o meu amigo José. Um beijo no coração, meus amores. Tchau, tchau. E até amanhã, se Deus nos permitir. Volto com certeza, trazendo a melhor da música aqui na 105.9, a rádio que é sucesso. E se é sucesso, lógico, você só escuta aqui na Monte Sinai FM. Bom dia!
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fazendo a turnê Seresta da Clecinha. Um beijo pra todos vocês, muito obrigado pelo carinho sempre. Galera de São Paulo, galera da Baixada Santista lá, Cubatão, Santos, toda a turma sempre ouvindo a Seresta da Clecinha. E se eu esqueci alguma região, me desculpe aí que ouviu a Seresta, eu não falei, tá? Mas ó, um beijo pra todos vocês que estão ouvindo sempre a Seresta da Clecinha. Me segue aí nas redes sociais, Clecinha com K, tá? K2S. Lua lá no Spotify também, coloca lá no Spotify, Seresta da Clecinha, me segue lá, tá bom? Quero ver todo mundo me seguindo e dizendo que assistiu aqui comigo o Seresta da Clecinha.

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É isso aí. Eu sou brega. Eu sou um espetáculo e faço dos meus sentimentos exagerados o meu próprio palco. Eu sou amor e, como diria Sidney Magal, o amor tem de ser brega. Deus me livre de um amor chique e discreto. Deus me livre de sentir morno e suave. Deus me livre de falar baixo, sorrir baixo, sonhar baixo, de volume baixo. O dicionário diz que brega, adjetivo, denota falta de gosto. Eu digo que não. Eu gosto muito e profundamente. Tão profundo que grita aos quatro cantos meus amores nem sempre reais. É por isso que é tão divertido ser brega como eu, entendeu? Tudo é muito, tudo é grande, tudo me transforma. Tudo me revira e vira choro, vira música, vira grito, vira motivo, vira poesia, vira esperança. Se se entregar de corpo e alma assim é ser brega, muito prazer. Me chame de Marília Mendonça.

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1: É, quem está comandando a nave agora é André do Monte Sinai. Quero mandar aqui um alô especial para o Didec, ele que é diretor-geral aí do hospital aqui do município de Bucajaí. Um abraço especial para você, Didec. Cadê Jaime Neto? Está aí à frente da pasta, aí na prefeitura, é secretário também aqui na prefeitura. É, quero falar aqui, gente, vou já falando em Jaime, eu quero aqui deixar uns recadinhos especial a todos vocês, principalmente ao povo aí do bairro Monte Sinai. Secretário de Meio Ambiente, Jaime Neto, vamos fazer uma assembleia geral, tá? Estou organizando para que a gente faça aí essa assembleia o mais rápido possível, para que a gente possa estar passando informações importantes ao povo querido do bairro Monte Sinai em especial, mas é claro, a toda a população mucajaiense, tá? 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

Eita, programação top, é o Show da Tarde, André do Monte Sinai. Estou apresentando essa programação. Tivemos pela manhã aí JC, tivemos aí também Frank Rios abrilhantando a programação. Hoje, nessa quarta-feira, 12 de agosto de 2026, tem aí, tá? Datas importantes, marcos aí voltados à juventude, cultura, direitos sociais e meio rural. É, hoje é o Dia Internacional da Juventude, é data global aí focada na conscientização sobre papel essencial do jovem, tá? Na transformação aí, a causas sociais, sustentabilidade, tá na mão desse povo querido, um jovem. Eu me enquadro que eu sou jovem. Hoje também Dia Nacional das Artes, tá? Instituído pela Lei número 6.533, para homenagear aí todas as manifestações artísticas do país, vem regulamentando aí a profissão dos artistas. Gente, na minha família tem muitos artistas, né? Eu tenho uma cunhada que ela é a artista plástica formada pela Universidade Federal de Roraima, Ingrid. Tenho também meus irmãos, todos aí trabalhando como artistas plásticos aí no estado do Amazonas, São Paulo, Rio de Janeiro, trabalhando aí nas escolas de samba, fazendo bonito através da arte. Então, você que é artesão, você que está trabalhando aí com qualquer tipo de artes, parabéns pelo teu dia hoje, tá? Então, gente, tem também hoje, 12 de agosto, Dia Nacional dos Direitos Humanos, dia voltado à reflexão e proteção da dignidade humana em todo o território brasileiro. Respeito, gente, vamos aí estar respeitando as diversidades, as diferenças, as pessoas, as opiniões, tá? Hoje também dia do campo, é uma homenagem, eu quero aqui a deixar aqui um abraço bem apertado a todos os trabalhadores rurais, você que está aí nas fazendas, nos sítios, nas vilas, nas vicinais, aonde você estiver aí escutando essa emissora, um abraço especial aqui, sinta-se abraçado por essa equipe incrível aqui da Rádio Monte Sinai. Essa turma aí vem impactando economicamente aí a vida das pessoas com abastecimento alimentar, tá, gente? Agricultura familiar e os grandes aí que têm feito aí um trabalho aí desenvolvendo o país. Parabéns! Estamos na campanha Agosto Lilás, mês de mobilização pelo fim da violência doméstica e de gênero contra a mulher. Vamos parar com isso, tá, gente? Vamos aí mudar. Show, show violência, show baixo astral, tá bom?

0: quero começar o primeiro bloco musical, especialmente aí para todos os estudantes, né? Não importa a idade, o importante está aí buscando conhecimento. Estamos na era aí do conhecimento, então quero botar Milton Nascimento, Coração de Estudante, oferecer a todos os ouvintes da Rádio Monte Sinai. Eu sou super fã dessa música, é muito linda. Música aqui de Milton Nascimento, Coração de Estudante. Então vamos botar esse primeiro bloco aqui, tá, gente?
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Eita, vibe top, é o show da tarde, André do Monte Sinai. Hora certa, são exatamente 15 horas e 1 minuto. É, falando diretamente do estúdio 105.9. Vibe top demais. Então, gente, eu quero agradecer a todos os apoiadores culturais que estão aqui contribuindo para que essa emissora venha trazer informação, entretenimento, música boa. Quem está colaborando com essa emissora são todos vocês, queridos parceiros, que vêm apoiando, vêm acreditando na comunicação. Muito obrigada, minha gratidão sincera a todos vocês. Então, gente querida, vamos prestigiar o comércio local, valorizando cada empreendedor aqui do município de Mucajaí, da nossa região. É, quando você compra no comércio da cidade, você vai fortalecer a economia, você gera empregos, você ajuda o município a crescer, tá? Muito obrigado a todos os patrocinadores aqui, apoiadores culturais desta emissora. Muito obrigada pela confiança de todos vocês. Nós somos resultado de vocês estarem investindo aqui através desta programação. Show da tarde, André do Monte Sinai, trazendo alegria e informação. Eu sou a tua melhor companhia nessa tarde. Eita, maravilha, maravilha. Quero deixar uma dica aqui.

especial para você. Vamos beber bastante água ao longo do dia. Alimentar-se de frutas, verduras, vamos praticar atividades físicas. São pequenos hábitos que fazem a grande diferença para a saúde. Alô, alô, alô, a hora especial do alô, quero mandar aqui um abraço bem apertado para ela, a maravilhosa, minha rainha, Dona Josefa Rufino, ó, beijão, minha gata, mas é linda, linda, linda por dentro, por fora, é maravilhosa, eu amo demais minha rainha. Eita, trabalho demais, Dona Josefa, meu tempo é corrido. Mas se eu pudesse, ia estar minha rede ali na frente, ali naquela sua varanda, ia ficar lá batendo papo com você, carregando as boas energias com pessoas incríveis, como a Dona Josefa Rufino, moradora ilustre aqui, a de Mucajaí. Nós temos famílias tradicionais aqui que eu amo demais, a família Raiz, a família aqui, né, da Dona Josefa Rufino, da Dona Nice. Toda essa turma maravilhosa, todos são pioneiros. Nós temos também Socorro, a Dona Socorro, a toda essa turma maravilhosa aqui do município de Mucajaí. É gente boa, o povo de Mucajaí é um povo bom, povo trabalhador. A gente vem da cultura, tem bastante comerciantes aqui, estudantes, todos, gente, todos aqui. Muito obrigado por todo o carinho, pela audiência de vocês. Vamos ver como é que tá o clima da nossa cidade, gente, que é isso? Tá muito quente, 35 graus. Que é isso, meu amigo? Tá quente demais. Olha, gente, pelo amor de Deus, esse efeito El Niño. Vamos nos prevenir, gente, câncer aí de pele. Meu avô teve câncer de pele, mas cuidou, tratou e ficou bem. Depois morreu de velhice mesmo, aos 96 anos. Mas meu avô pegou bastante sol porque era morador aí do interior, né? Criava gado, passava o dia exposto ao sol, na velhice apareceu aí o câncer de pele. 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

Aí é hora do desabafo. Quem tem aqui espaço é o povo. É a rádio do povo. Nós temos aqui minha querida amiga. Ah, não sei, tá escrito Rose, né? É a dona Rose, é? A dona Rose, né? Oxi, não tava reconhecendo dona Rose. Tá uma foto aqui com um chapéuzinho aqui. Então, gente, ela botou assim, que ela quer botar aqui um desabafo, tá, gente? Que ela botou assim, que ela tá pedindo socorro, tá? Da prefeitura, os postos de saúde, tá, gente? É, as pessoas aqui de Mucajaí estão precisando mais, tá, gente? Ela tá pedindo aí ajuda dos vereadores, do prefeito Chiquinho Rufino, os políticos todos aí, tá, gente? Vamos aí dar mais atenção para as famílias, né? Ela tá botando, gente. É, o que eu digo em relação a isso, dona Rose, é o seguinte. Estamos aí no momento eleitoral, hein? Nós estamos no momento eleitoral. É o momento que o povo tem que acordar. Para quê? Acordar para a vida, né? De entender que as nossas escolhas, através do voto, tem uma consequência, né? A gente coloca pessoas para nos representar. E quando a gente não escolhe pessoas certas, aí o povo padece, né? Porque muitas pessoas aí não estão aptas para vivenciar aí realmente, né, empatia com o povo. Mas é isso, um momento de eleição, né? Eu quero, inclusive, falar a toda a população. Nesse momento, eu apelo a toda a população que venham apoiar parlamentares comprometidos, que sejam presentes, que sejam atuantes, que venham trabalhar em prol do desenvolvimento de Roraima. Nós aqui do município de Mucajaí, principalmente, né? Nós precisamos aí que o povo tenha o bem-estar, né? E é isso, vamos reconhecer aqueles que estão fazendo algo pela nossa cidade. É complicado, né? É isso, gente. Eu quero, assim, que Deus venha abençoar a caminhada de cada um aqui, a prefeitura, o prefeito, vice-prefeita, Chiquinho Rufino, a toda essa turma. Existe uma coisa chamada audiência pública para que nós possamos participar. O povo tem que participar, gente. Vamos estar aí participando de todas as audiências aí junto da Câmara Municipal, participando juntamente com o prefeito, verificando o que tem de projetos em prol da população mucajaiense. Eu venho falando sempre aqui, fazendo meus pedidos em relação ao povo do bairro Monte Sinai, porque eu estou ali, né, vendo as necessidades desse povo. Mas cada representante aí, cada vereador, né, eu sou muito bem atendida ali pelo Nélio Ferreira, né? Ele sempre está atendendo a parte ali de água ali. Ele tem sido uma voz ali atuante do povo ali do bairro Monte Sinai, tá bom? Energia, nós também solicitamos juntamente aí da Roraima Energia. E houve o acato, tá sendo ampliada aí a rede. E assim vai, tá, gente? Projeto social é meio que lento mesmo. A gente vai solicitando, depende de uma série de burocracia. E às vezes as coisas não acontecem da maneira que a gente quer, mas eu não vou desistir, tá?

Aê, daqui a pouco eu vou colocar aqui uma sequência de Ceiã Muniz, tá? Vai ser nesse sábado, diretamente de Goiânia, sábado, dia 15 de agosto. Ceiã Muniz, Márcio Lima, Luzivan Costa, vou já botar aqui, tá? Uma playlist desses cantores topado demais. E é claro, vai ter a presença ilustre de Valderia Aguiar, Hernandes Dantas, Tronco Sanfoneiro, Linderval, para os que conhecem ele de perto, né? Eliane Amorim, Mara, maravilhosa. E, é claro, Frank Marques. Eu sou mega, muito fã do Frank Marques e do Jerry Rossi. Gente, vai ser topado demais essa festa. É realização Klebe Lacoste, Michel Almeida. Falando nisso, quero mandar aqui um abraço especial aí a todos aí no restaurante do Pequeno. Evandro, Andressa, Dona Fátima. Cadê a Lizete? Um beijo especial a todos vocês.

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0: blocão musical aqui, especialmente a todos vocês, ouvintes 105.9, é ele mesmo, Luzivan Costa.
1: Em nome de Luzivan Costa e banda, meus parceiros Alisson Souza e Tronco dos Teclados, fazendo muito forró pra vocês, menino!
0: Vai ser nessa vibe a festa que vai ter dia 15 aqui na Tia Albertina. Top demais, vamos ensaiar, a poeira vai levantar agora.

Eita, que vai ser show de bola essa festa, Kleibin. Luzivan Costa, vai ter também aí atração nacional Ceia Muniz, e que promete demais essa festa que vai ocorrer sábado no espaço aí da Tia Albertina. É, realização Kleibin Lacoste, Michel. Então, gente, eu quero falar aqui, tá? Abordar aqui uma temática, o que é associativismo. É quando as pessoas se unem de forma organizada para alcançar algum objetivo em comum, tá, gente? Como melhorar a comunidade, defender direitos, desenvolver projetos sociais. Essas pessoas, elas se formam através de associações, cooperativas e grupos organizados. O que a gente tem que fazer, gente? A gente tem que se unir. Exemplo, associação de moradores, associação de produtores rurais, grupos comunitários, todos aí em prol aí do associativismo. Então, o que a gente precisa fazer? Se reunir. Eu estou organizando uma Assembleia Geral em breve, eu estou dependendo apenas aí de confirmação de algumas instituições que eu estou convidando para que venha, para que a gente possa ganhar mais força, tá, gente? Precisamos de reivindicar nossos direitos, tá? Em prol da melhoria, da qualidade de vida da gente ali. Eu estou falando do Monte Sinai, tá? Para que a gente possa desenvolver a comunidade, a gente possa estar debatendo mais esse acesso a projetos e recursos, tá? Geração de renda, ter oportunidades. Nós precisamos nos fortalecer em união e da cidadania, tá?

É isso aí, hora certa, você está escutando o Rádio Monte Sinai 105.9, show da tarde, André do Monte Sinai. Então é isso, gente, eu estou buscando para que a gente possa estar buscando mais espaço, tá, gente? Nós precisamos ser escutado, a população precisa se unir para que a gente possa estar fazendo reivindicações de moradia, saúde, lazer, infraestrutura. Esse é o momento para que a gente possa estar pedindo atenção a mais políticas públicas. Eu, como representante do bairro Monte Sinai, preciso da interação de cada associado. A gente vem fazendo bastante assembleia, mas o povo não participa. Então é isso, viu, dona Rosimeire? Muitas vezes a gente depende que o povo vá. É nesses momentos que a gente precisa, porque a gente convida as autoridades para que possam estar lá esclarecendo. Você vai poder fazer as reivindicações, mas infelizmente a maioria das pessoas não sai das suas casas para que vá, a gente possa unir forças e estar pedindo a inclusão, o respeito. A gente vai pedir aí tudo isso aí, tudo que a gente precisa, políticas públicas, as melhorias, desenvolver aí a comunidade, falar aquilo que a gente necessita para dentro do bairro, mas as pessoas muitas vezes não vão, são poucas, principalmente o bairro Monte Sinai. Eu faço as assembleias, o povo do Monte Sinai em si quase não vai. A gente fica triste, porque eu convido muitas autoridades. Eu, como presidente, eu não tenho acesso às emendas parlamentares. A gente vai ali ser uma voz diante do povo, né? A gente vai fazer as reivindicações para os políticos aí, para quem nos representa aí, os deputados federais, estaduais, senadores, vereadores, prefeito. Eles estão vendo, né? Mas a gente, claro, ir fazendo essas assembleias, o povo se unindo, mostrando interesse em ir lá, pelo menos sentar lá, escutar o que tem, né? Para que a gente possa desenvolver mais a moradia, a saúde, a educação, o lazer, a infraestrutura. Eu preciso que o povo participe, tá, gente? Então, eu vou estar aí solicitando, junto aos órgãos cabíveis aí, a presença, tá, gente? Eu já tive aí, graças a Deus aí, o Jaime Neto já me confirmou que estará, tá bom? Também participando dessa grande assembleia. Também tenho a presença da doutora Lucivânia, que vai estar aí abordando temáticas aí a respeito de aposentadorias. Eles que vêm fazendo trabalho social em prol da população. Conheço muito bem a doutora Lucivânia, ela que é daqui do município de Mucajaí. Então, vai ter vários outros assuntos em relação à energia, à água. É isso, gente, mas eu preciso que todos participem, tá bom? Vou só esperar o restante das pessoas que eu tenho convidado para que vá participar, vereadores, prefeito, deputados estaduais, federais, né? Tô mandando ofício para todos. Quem me responder que quiser participar, estaremos aí à disposição. Eu preciso que o povo participe, tá, gente? Então é isso, gente, nós estaremos aí de forma organizada, sem estar aí agredindo ninguém está aqui para estar jogando pedra em ninguém, não, eu não trabalho dessa forma, eu faço reivindicações em prol da comunidade, mas eu preciso que as pessoas também vá, porque uma formiguinha só não faz verão, né? A gente precisa que todos participem, tá bom, gente? Então é isso, gente, quando as pessoas se unem, os resultados são muito maiores, tá, gente? A gente vai ganhar força, nós vamos estar reivindicando nossos direitos, buscando melhoria de qualidade de vida, desenvolvendo aí a nossa comunidade, estamos aí aptos para que outras pessoas, outros
quem está aí à frente de projetos sociais, que queira estar alocando recursos para dentro do bairro Monte Sinai ou para o município mesmo de Mucajaí, para outros bairros. Ali, graças a Deus, ali o bairro Nova Jerusalém participa muito das minhas assembleias, né, das nossas aí do bairro Monte Sinai. Temos também a presença muito legal, sempre o povo do bairro São Raimundo estão presentes conosco, que são vizinhos nossos ali, todos buscando, tá, gente? Oportunidade, né? Ali também nós temos o Sagrada Família, todos vão e participam muito bem, mas eu preciso que o povo do Monte Sinai participe, tá, gente? Nós que somos uma área de interesse social, nós estamos aí, tá, gente, buscando mais desenvolvimento aí para o nosso bairro.

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0: Hora certa, são exatamente 15h35. Vou deixar aqui um bloco musical aqui, tá? Vou colocar Márcio Lima. É ele que tá fazendo aqui um tributo. Nós aí, Paulinho Paixão. Que maravilha!
1: Até hoje aí, vai continuar fazendo, porque foram poesias que ele nos deixou, né? Quero mandar um abraço pro meu irmão Geal Paixão, né? Que é irmão do saudoso Paulinho.
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0: mais.
1: Paulinho Paixão,
2: eterno. 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

Eita, programação top ao show da tarde. Tivemos aí os apoiadores culturais, abrilhantando a programação. Quero mandar aqui um alô especial a todos aí, rádio e TV Monticinai, todos que estão através das plataformas digitais. Um abraço bem apertado dessa amiga André do Monticinai. Pode estar interagindo conosco através de mensagem 95 984 17 7282.

0: Eita, programação da Rádio Monte Sinai, mistura informação, música de qualidade, tudo isso aí através desta emissora. Continue ligadinho conosco. Aqui é só energia positiva. Eita, são exatamente a hora certa, 15h54, hoje 12 de agosto de 2026. Gente, o clima aí tá passando aí, o tempo, né? Já estamos em agosto, mais da metade aí, né? Passou aí, daqui a 4 meses já estaremos no final do ano, hein? 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
0: Eita, nessa onda aqui maravilhosa. Nessas ondas do rádio, na rádio 105.9. 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

Em ritmo de Márcio Lima. Que maravilha, a onda do coladinho. É, vou já colocar aqui, tá? Eu quero falar de coisa boa. 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

Então, gente, eu vou deixar aqui no fundo do poço Márcio Lima e Senha Muniz. Daqui a pouco eu retorno.

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mais uma. Márcio Lima, ao vivo, pra você que se apaixonar. Paulinho Paixão,

0: bom demais!
1: Paulinho Paixão, eterno Paulinho Paixão. Obrigado, Paulinho.
0: Obrigado, meu Deus!
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0: Eita, tarde abençoada aqui no show da tarde, André do Monte Sinai. É, estamos aqui diretamente de Mucajaí para o Brasil todo. André do Monte Sinai, é o show da tarde 105.9.
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0: Johnny Souza é o nome dele. Eita, mas tá top demais essa programação.
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0: Momento romântico aqui na 105.9. É a sofrência romântica. Vamos de hora certa, 16h38.

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0: Aê, vamos se jogar aqui na 105.9. Obrigada pela sintonia. 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O Senhor é meu pastor e nada me faltará. Salmo 23:1.
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0: Vem! Eita, e mais uma aí pra tocar o coração. Vou já botar de novo aí. 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
0: Eita!

beijo em mim. Oh, uau! Ai, ai, maravilha, maravilha. Está aqui a Rádio 105.9. Gente, eu não dou pra cantar não, tá? Eu desafino bastante. 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Gente, eu estou na reta final do programa, por isso estou acelerando. 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

0: Léo Magalhães, em ritmo de Léo Magalhães, decisão, André do Monte Sinai fazendo show da tarde. 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Então, gente, eu vou me despedir por hoje, mas antes disso, queria mandar aqui um alô especial aqui, claro, pra ela, Janda! Eita, que a Janda anda, hein, Janda? Ela botou boa tarde, gostaria de ouvir a música de Senha Muniz outra vez, é madrugada. Ela botou, estou escutando seu programa aqui em Alto Alegre. Eita, tá topada demais essa Janda. Janda, tu é top demais, amiga. Então, quero mandar aqui um alô especial pra ela, pra Janda e todos aí em Alto Alegre. É, cadê a turma aí da Vila Samaúma, Vila Nova? Andréia Neves, um beijo especial. Pirilândia, Roxinho, Vila Almirante Tamandaré, todas as vilas aqui do município de Mucajaí, Laborão, Vicinal do Preto, Cachoeirinha, Águas Claras, Comunidades dos Sonhos, Vila Serra Dourada. E ela pediu, então, eu vou, é teu pedido, é uma ordem, vou colocar aqui. Quero aqui agradecer, tá, gente, a participação de cada um. Obrigada pela sintonia. Tem que ir, gente, tem que ir, tem que ir pra Boa Vista. Tenho compromisso com a Zafira Dança, tá? Mas um beijo no coração amanhã, se assim Papai do Céu nos permitir, estarei aqui. Tchau, tchau. E eu vou deixar a última de hoje aqui, Senha Muniz, tá? É, vou deixar aqui pra ela, pra Janda.
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